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1: Olá, gente, bom dia, bom dia, bom dia. 6 da manhã, mais 3 minutos, 6 e 3. Ei, coisa boa, hein? Está começando mais um programa, mais um Amanhecer na Chapada Diamantina. Nesta quarta-feira, hoje, o nosso calendário marcando 13 de maio do ano 2026. Já estamos no outono e a lua minguante. Aumente o volume do seu rádio, porque a boa música sertaneja vai entrar no seu rádio agora, hein? Pois é, então, muito bom dia, muito prazer, por aqui o Sandro Alcântara, e aí você ouvindo que é muito mais importante até às 8 da manhã com a boa música sertaneja. Tem informação para você também, tem a sua participação aqui no nosso programa. Você vai entrar em contato conosco e mandar o seu zap pelo 75992074717 e participar com a gente aqui do nosso programa, hein? Que Deus abençoe a sua quarta-feira, ótima quarta-feira! Ótima quarta-feira para você. Você que está no trabalho, você que está em casa ainda, você que está deitado, você que está aí ouvindo o nosso programa, onde quer que esteja, a gente vai levando a boa música para você.
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1: Muito bem, vamos nessa e a gente começa o nosso programa de hoje no oferecimento do supermercado Bom de Preço, endereço da economia, também a Ponte da Construção e a Agro Martins. E a gente traz a primeira de hoje para começar o nosso programa com Tavares e Zé Negro. É Zé Negrão, né? Rio de Lágrimas. Essa também é boa pra matar a saudade. O modão que nunca acaba de moda.

0: Aí, para começar muito bem o nosso programa de hoje, aqui, ó, antes você ouviu Tavares e Zé Negrão, Rio de Lágrimas, aqui no nosso Amanhecer na Chapada Diamantina.
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0: Bom demais estar com você nessa manhã de quarta-feira, ótima quarta-feira. E a nossa mensagem de hoje para você, a mensagem para hoje, 13 de maio de 2026, é uma mensagem de renovação e esperança. Portanto, se alguém está em Cristo, é nova criatura. As coisas antigas já passaram, eis que surgiram coisas novas. Isso está na Bíblia, em 2 Coríntios, capítulo 5, versículo 17. É um convite, né, para deixar o passado para trás e confiar na história que Deus está escrevendo. Porque cada manhã é uma nova chance dada por Deus para recomeçar e viver seu propósito. Não temo o futuro ou as dificuldades. Deus é sua proteção e escudo. E a vitória já está aliada para quem confia nele. Em vez de se inquietar, apresente suas necessidades a Deus, pois ele cuida de você. Que a palavra de Deus ilumine seu caminho hoje, servindo como lâmpada para seus passos e paz para o seu coração. São 6 da manhã, mais 12 minutos, 6 e 12. 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
0: E a gente segue então com o nosso programa Amanhecer na Chapada Diamantina. Eu trago mais uma para você nessa manhã de quarta-feira. Trazendo o Alan e Aladim, Dois Passarinhos. Essa daí eu tinha lá para os meus 13, 14 anos, né? 12 anos. Pense no modão bom, hein? 6 e 14.

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3: Legal, já estamos de volta em 6h19 da manhã no nosso Amanhecer na Chapada Diamantina. É hora de falar com nossos ouvintes, tem gente para participar com a gente. Deixa eu falar aqui com a dona Marivalda lá da Quixaba. Bom dia, dona Marivalda.
4: Bom dia, aqui é Alda da Quixaba. Quero que você passe Lourenço Lorival.
3: Boa!
4: Franguinho na panela. Ofereço para minha irmã Maria Nisa, Lagoa Nova 2, Valtemir da Vila Paraná e todos meus amigos que estiver na escuta. Então, um bom dia e um bom trabalho. Estou aqui preparando o cafezinho Tinga, hein?
3: Maravilha.
4: Então, bom dia.
3: Maravilha, dona Marivaldo. Um abraço para a senhora aí na Quixaba, né? Pois é, é a dona Marivaldo ontem que ganhou um prêmio aí no programa do Eliseu, né, rapaz? Pois é. Um abraço para a senhora, viu, dona Marivalda? Abração aí, muito obrigado pelo carinho da audiência. A senhora aí em Quixaba de Bonito, um abraço para essa turma bonita aí, né, da Catuaba, o pessoal de Bonito. Pessoal da Vila Paraná, um abração para todo mundo aí, né? Eita, nosso amigo Valtemir, né? Bom dia, bom dia, bom dia. E a gente vai seguindo. A dona Marivaldo pediu para ouvir Franguinho na Panela. Essa é boa, essa daqui eu quero oferecer também para a dona Laura. A dona Laura, aí na rua Presidente Vargas, porque essa é a música preferida da dona Laura. Não é não, dona Laura? Bom dia para a senhora, viu? Bom dia. Então, e vai então. É, vou tocar com Lourenço e Itabaí, né? O Franguinho na Panela aqui do nosso programa.
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3: Tá aí chegando pra você pra cantar bonito e o Franguinho na Panela. Essa é boa, hein?

0: Aí, a lição de moral com Bia e Dino Franco. Tá aqui pra você o modão sertanejo nessa manhã de quarta-feira. Deixa eu falar com meu amigo Valtemir lá da Vila Paraná. Alô, Valtemir, bom dia, meu amigo.
1: Bom dia, minha lição. Valtemir, Vila Paraná. Nossa, eu quero que você toque aí, acabou com a cidade.
0: Boa.
1: Aí, quero oferecer pra todas as pessoas assim também, pra minha amiga Marivalda, rapaz, que já tá essa hora fazendo o cafezinho, pra Maria Nilza, pra Geraldo Capoteiro.
0: Ah.
1: Pra Gel do Rádio, Messias também aí em Utinga. E assim pra toda essa galera da sintonia, já do leite, rapaz, já do leite essa hora já teve ter saído do curral, né?
0: É verdade.
1: Tá, mais ou menos, não tá tão frio, mas também não tá quente. Porque e... já teve o leitinho, já saiu do curral essa hora.
0: Ah, com então, certeza.
1: Pra todas as pessoas aí, meu amigo.
0: Valeu, meu amigo Valtemir. Valeu, um abraço pra você da Vila Paraná, né? É, o modão aqui ele pediu é bom, hein? Essa daí é caboclo da cidade. E um abraço. Ô, seu Jário. O seu Jário já deve estar quase acabando de vender o leite, viu? Viu, meu amigo Valtemir? O seu Jário é cedeiro, rapaz. É, mas hoje a temperatura tá boa aí, né? Não tá frio demais, não tá chovendo, não é isso, Valtemir? Abração pra você, meu amigo. Vamos nessa seguindo. Essa é boa, tá aí, ó.

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5: Aí estamos de volta. Bom dia, 6h37. 6h37 na Bahia, tá na hora de levantar, hein? Atenção, atenção, a molecada aí que vão pra escola, hein? Eita, rapaz, tá na hora de levantar. Prepare a mochila, prepare aí a roupa, né? É, meu amigo, vai pentear o cabelo, vai escovar o dente, porque tá na hora, hein? Já são 6h37. Já tá na hora de ir pra escola, hein? Vamos acordar. Meu amigo Alex Medrado, lá de Lajedinho, meu amigo, me mandou uma foto aqui no Zap, a bandeja de pão francês. Rapaz, pense aí numa coisa bonita aqui, viu, meu amigo? O Alex, bom demais, hein, meu amigo? Bom demais. Lindo, lindo, lindo de se ver, né? Pois é. É um pão francês saindo quentinho lá na padaria, lá em Lajedinho, nosso amigo Alex e o nosso amigo Galego, né? Bom dia pra você aí, bom trabalho pra vocês aí, já levantando cedinho aí, já botando o pão na mesa, né? É, se você for agora na padaria aí, já tem pão, né, Alex? Pois é, pessoal de Lajedinho, né? Ô, coisa boa! Um abraço pra essa turma bonita aí de Lajedinho, ouvindo o nosso programa, hein? Pessoal que tá com a gente, ligadaço aí no nosso programa, desde as 6 da manhã, no Amanhecer na Chapada Diamantina. Você vai discar várias vezes. 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A gente vai seguindo trazendo muito mais música para você nessa manhã de quarta-feira, né? Abraçando você na sintonia, meu amigo Noaldo. Cadê você, Noaldo? Noaldo, você não foi pegar seu prêmio ainda, Noaldo? Vai pegar, rapaz, viu? Meu amigo Nonda do Caetano, bom dia para você, Nonda. Minha amiga Lene Miranda. Alô, Lene, bom dia. Bom dia para você, minha amiga Lene. Abraçando nosso amigo Gilmar Vasconcelos lá em Wagner. Bom dia para você, viu? Tá certo? Abraçando também o nosso amigo Luiz da Mata Verde. Alô, Luiz da Mata Verde, bom dia pra você também na sintonia do nosso programa. É a nossa amiga Liliana. Alô, Liliana, como é que tá a internet aí, Liliana? Diz que tava ruim a internet, né? É, um abraço pra você, Liliana. Manda áudio aí, manda alô, manda pra quem você quiser. A nossa amiga Claudiane está lá em Miguel Calmon, na região de Brejo Grande, também ouvindo o nosso programa, né? Um abração. Alô, Nilda, bom dia, Nilda. Cadê aquele café gostoso, Nilda? Aquele café que você faz aí todas as manhãs, né? Bom dia, abraço especial para nosso amigo Van. Nosso amigo Van no Balneário do Agemiro. Bom dia, tô sabendo que aí é ouvinte assíduo, né? Bom demais. Seu Silvino, dona Dora e também a Marcinha, aí na região da Barrinha, próximo ali do Buriti, né? Na sintonia do nosso programa. Vamos trazer mais música. Então chegando as Irmãs Galvão, cantando pra você, Paixão de um Violeiro.

0: Faltando 12 minutos para as 7 da manhã, você ouviu João Mineiro e Marciano, Crises de Amor, aqui no nosso Amanhecer na Chapada, trazendo a boa música sertaneja do jeito que você gosta.
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0: Legal demais, eu vou trazer para você, quero mandar um abraço aqui especial, né, para as pessoas que estão ouvindo o nosso programa, né? Um abraço para o meu amigo Palinha e Dona Rose lá no Cajueiro. Bom dia para vocês ouvindo o programa. Nosso amigo Galego da padaria lá de Adil, já mandei, né? Um abraço para vocês aí, obrigado. É, para o seu José Martins lá do Pé de Serra. O meu amigo, o seu Jário da Fazenda Agropal de Bonito. Meu amigo Perivaldo, também da Safa, bom dia para você. É, o Eugênio, né? O Eugênio Bico de Coruja, bom dia, né? Na sintonia do nosso programa. A Dona Valmira e seu Lelé, lá no Olho d'Água. Bom dia para vocês aí, né? Acordam cedo aí, ouvindo o nosso programa. Daqui a pouquinho você vai ficar sabendo aqui no nosso programa as notícias agrícolas, para você ficar bem informado, as notícias da pecuária também, aqui no nosso programa. Já já você vai ficar sabendo que milho argentino bate recorde, mas produtor ainda sofre. Também Estados Unidos podem reduzir tarefas sobre a carne bovina brasileira. E ainda pecuária baiana vive alta no preço, mas produtores ainda enfrentam custos elevados. Já já você vai ficar sabendo aqui no nosso Notícias Agrícolas.
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0: Agora são 6 da manhã, mais 50 minutos, 6:50.
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0: E você vai participando com a gente do nosso programa. Tem gente para falar com a gente. Deixa eu falar com a minha amiga Ivone lá do Caetano. Alô, Ivone, bom dia.
4: Bom dia, Sandro. Aqui é Ivone do Caetano.
0: Passando
4: para dar um bom dia. Tô na escuta do seu programa.
0: Beleza, Ivone, obrigado, meu querido. Obrigado pelo carinho da sua audiência aí no Caetano, né? O Caetano fica lá no município de Lavradio, né? Depois do Arrecife, né? Eita, um abraço pra essa turma bonita aí lá do Arrecife também. Alô, Adílio, bom dia, Adílio. Deus abençoe tua vida. É o pastor Adílio, né? Aí de Arrecife também. Ele gosta de ouvir o programa aí pela manhã. Um abração, hein? Deus abençoe sua vida, tá? É, são 6:50, na verdade, né? 6:50, a gente vai seguindo com o nosso programa. Um abração pra você, viu, Ivone? Um abração aí, obrigado pelo carinho da audiência. 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Faltando 8 minutos agora para as 7 da manhã, e a gente traz mais um modão. Oh, modão bom, hein? Modão sertanejo para você com Milionário José Rico e as Migalhas de Amor.

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1: Beleza demais, já estamos de volta com o nosso Amanhecer da Chapada Diamantina. Você conferindo aí o modão com o Sérgio Reis, o Grandalhão e a Xalana, né? Lá vai a Xalana, bem longe se vai, né? Beleza, seu Jário da Fazenda Agropau. Alô, seu Jário da Fazenda Agropau, bom dia, meu amigo.
2: Bom dia, meu amigo Sandro, bom dia. Bom dia para todos os ouvintes.
1: Bom dia.
2: Walter Mida Vira Paraná, para correr e esqueci dele ontem. Mais um bom dia para todos. E a próxima música ofereço para todos os ouvintes.
1: Beleza, seu Jaro, um abração para você, meu amigo. Tá aí curtindo o nosso programa na Fazenda Agropau, em Bonito. Como é que tá o clima aí, seu Jaro, hein? É, segundo o nosso amigo Walter Mida na Vila Paraná, o tempo tá bom, né? Não tá chovendo, não tá tão frio, né? Nesse inverno aí, meu amigo, para quem vai, né, tirar aquele leite, meu amigo, não é fácil não, meu amigo. Só enfrenta quem aguenta, né? Só quem gosta mesmo, quem tem paixão, é que gosta, né, que vai enfrentar aí os frios da madrugada, né, os frios da madrugada, para tirar o leite, não é fácil não, hein, não é fácil não, não é não, seu Jário?
2: Rapaz, aqui tá daquele jeito, não, mas o clima hoje tá bom aqui, tá bom, friozinho, bem pouquinho, não tá aquele friozão não.
1: Muito bem, beleza. Bom demais, seu Jairo. Um abração aí, bom trabalho para o senhor, viu? Bom trabalho aí para essa turma bonita aí do campo, né? O pessoal aí das fazendas que levanta cedo aí para cuidar dos animais, né? Para cuidar na líder. Meu amigo, o dia fica curto, né? Porque a tarefa do campo, meu amigo, não é pouco não, hein? A tarefa do campo não é pouco. E com certeza aí o tempo, né, falta tempo para fazer tudo, né? Você faz hoje, amanhã já tem de novo, e aí vai, né? Aí vai fazendo, né? Aí a gente tem ali um pedacinho de terra, deu uma tripazinha, e o pessoal pergunta como é que está a fazenda, eu falei, está fazendo, né? Porque todos os dias tem coisa para fazer, né? É ou não é, seu Jário? É verdade, rapaz, é verdade. Gente, são 7 horas em ponto agora, e a gente vai trazer para você, né, as notícias agrícolas para você ficar bem informado.
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1: Muito bem, nossas notícias agrícolas de hoje, aqui no nosso Amanhecer da Chapada. Você vai ficar sabendo que milho argentino bate recorde, mas produtor ainda sofre. Também Estados Unidos podem reduzir tarifas sobre a carne bovina. E ainda pecuária baiana vive alta nos preços, mas produtores ainda enfrentam custos elevados. 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A Argentina caminha para uma safra recorde de milho em 2025-2026, impulsionada por tecnologia no campo, boa produtividade e preços internacionais favoráveis. Mesmo assim, muitos produtores ainda enfrentam dificuldades para obter lucro. Os altos custos com fertilizantes, combustíveis, transportes e financiamento seguem pressionando as margens, principalmente longe dos portos. O cenário revela um contraste. A produção cresce e as exportações avançam, mas a rentabilidade continua apertada. Outro desafio é ampliar a industrialização do milho, agregando valor com produção de proteínas, bioenergia e também biocombustíveis. Estados Unidos podem reduzir tarifas sobre a carne bovina. Os Estados Unidos estudam reduzir tarifas e ampliar medidas de apoio ao setor pecuário. O governo Donald Trump, que quer facilitar crédito para criadores de gado e flexibilizar regras no Departamento de Agricultura. A medida ocorre em meio à escassez de rebanho no país, que atingiu o menor nível em 75 anos e elevou os preços da carne bovina. Os Estados Unidos também aumentaram a importação de carne da Argentina e mantém o Brasil entre os principais fornecedores. Nos 4 primeiros meses do ano, os americanos compraram quase 150 mil toneladas de carne bovina brasileira. pecuária baiana vive alta nos preços, mas produtores ainda enfrentam custos elevados. A pecuária na Bahia vive um cenário de preços firmes e mercado aquecido em 2026. A arroba do boi gordo já chega a cerca de R$ 350 em regiões como Feira de Santana. E impulsionada pela menor oferta de animais para abate e pelo avanço das exportações brasileiras de carne bovina. O setor também enfrenta desafios. Os custos de produção seguem elevados, principalmente com alimentação, reposição de bezerros e transporte. Além disso, muitos produtores ainda trabalham com cautela por causa das oscilações climáticas e da necessidade de recomposição do rebanho. Mesmo assim, o momento é considerado positivo para a pecuária baiana, com a expectativa de manutenção nos preços em alta ao longo do segundo semestre, sustentada pela demanda internacional e pela oferta mais restrita de gado no mercado. 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

Olha a hora, meu povo, são 7 da manhã, mais 11 minutos, já pulando o nosso digital, já estamos de volta com o nosso programa Amanhecer na Chapada Diamantina. Beleza? Um abração para você que está na sintonia do nosso programa, tá? É, deixa eu mandar aqui, já abri aqui minha agenda, hoje agora é tudo digital, né? Na minha época lá de rádio era escrito na agenda, né, de papel, a gente escrevia aí o nome, né? Abração para o meu amigo Dil do violão lá na Baixona, meu amigo Marco de Dote, é, meu primo Gileno, alô Gileno, bom dia. E também um abraço para o senhor Domingos Alves na Fazenda Arapiraca, bom dia. É, dona Cleonice e o senhor Zé Carlos também, bom dia para vocês aí ouvindo o nosso programa, tá? Alô, meu primo Toninho, tá na Bélgica também ouvindo o nosso programa. Alô, Toninho, né? Agora, diz que agora no é, lá é verão, né? No verão agora são 5 horas de diferença. Então estão 7, 5, 12. Lá é meio-dia e 11, né? Lá na Bélgica, né? Lá em Bruxelas. Um abração, primo. Um abração aí, Toninho, né? Ouvindo o nosso programa lá do outro lado do mundo, meu amigo. Nas Europas, né? Como dizia aí o Barnabé, nas Europas. Eita, nós. 7h12 na Bahia. A gente vai seguindo e trazendo mais música pra você com Trio Parada Dura, Avião da...

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1: Legal demais, 7 da manhã, mais 19 minutos. 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Legal, 7h19. A gente vai seguindo com a boa música sertaneja e não para. Aumente o volume do seu rádio porque tá chegando ela. Roberta Miranda cantando Majestade o Sabiá.

0: Aí pra você, Chris e Ralph, música apaixonada, chora peito, hein? Pois é, são 7 da manhã, mais 27 minutos, aqui no seu programa Amanhecer na Chapada, pela Rádio Cultura.
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0: Beleza, deixa eu falar aqui com meu amigo Alex, lá de Lajedinho. Bom dia, Alex.
2: Ô Sandro, o galego, o alemão, o homem chegou aqui agora na padaria, não viu o alô que você mandou pra ele, não. Aqui é da 10-0 de Manel aí.
0: Hey, yeah,
2: Manel não perde pra ele bonitinho. O cara é ligeiro. É o alemão dos olhos verdes, a menina fica doida. Manda
0: rapaz.
2: Aí Chico Rei Paraná pra ele.
0: Eita,
2: tá apaixonado, homem. Opa. Tem 5 mulheres e apaixonado.
0: Ah, o galego apaixonado, né? É, tem o índio apaixonado, né? Tem o índio apaixonado. E agora o galego apaixonado da padaria lá. Lá nosso amigo Alex Lazezinho, né? Rapaz, se ele tá ganhando de Manuel, que o Manuel é o bicho da madrugada, né? O homem coruja. Ele levanta cedo de madrugada. E ele se levanta mais cedo aí, então tá ganhando mesmo aí, né? O Manuel vai perder mesmo, tá perdendo, né? galego, tá aí, ó. O nosso amigo Alex, tá aí então, isso aí, ó. Essa daqui dá certinho pra ele, ó. Chico Rei Paraná, me perdoe por te amar tanto. Essa daí é uma música acionada, hein? 7h28 na Bahia. Valeu, galego. Um abraço, meu amigo. Obrigado aí pela sintonia, hein?

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2: Legal, de volta com nossa Amanhecer na Chapada Diamantina. 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Tá bom? Vamos seguindo com o nosso Amanhecer na Chapada Diamantina, trazendo mais música para você. 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Alô, Aladim cantando A Distância.

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2: Beleza, já estamos de volta às 7h47 da manhã. Boa música no seu rádio. 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E a gente vai seguindo, trazendo mais música no seu rádio, tá aí, ó. Modão aí do ano de 1991, com Zezé de Camargo e Luciano, Rédeas do Possante. Essa é boa, hein?

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1: Agora 7 da manhã, mais 55 minutos, 7h55, chegando ao final de mais um programa. Agradecendo a você pelo carinho, pela audiência. Primeiramente, o nosso bom Deus, né? Por mais um dia, por mais um amanhã. Que você tenha uma ótima quarta-feira. Bom trabalho para você, tá bom? Amanhã, se Deus quiser, às 6 da manhã, estaremos de volta com mais um Amanhecer na Chapada. Fica aí com as últimas de hoje e até amanhã, se Deus quiser.

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0: que satisfação cantar essa moda com você.
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2: 17.

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1: 10h31.
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1: 10h32.
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1: 10h34.

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1: 10:37.

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1: Palmas pra nossa rainha Eliane!
0: História tem vocês, muito obrigada pelo carinho.
1: Obrigada por abrilhantar o nosso projeto. Deus
0: tudo
1: abençoe.
0: De bom, Edson, um beijo, limão com mel.

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4: 10h51.
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4: 10h53.
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1: 11-8.
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1: 11:16.
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5: 11:31.
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1: 11:33.
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5: Bom dia, 11 horas 35 minutos, 11:35, a partir de agora, Jornal A Voz do Povo. 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Daqui a pouquinho um bate-papo com ele, doutor Alberto Wagner. O tema de hoje é diabetes, viu? Tem alguma perguntinha? Prepare sua pergunta, 759-9207-4717. Vai falar com a gente daqui a pouquinho, doutor Alberto, falando sobre diabetes. Hoje é quarta-feira, 13 de maio de 2026. Já se passaram aí 133 dias. 232 dias para o ano 2027. A lua minguante, a estação é outono. Dia Internacional do Pugilista. Dia do Zootecnista. Dia de Nossa Senhora de Fátima. Dia da Fraternidade. Dia do Automóvel. 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Fale com Sandra aqui na praça, Wilson Peixoto Caraoglan. 11:36, gente, os destaques chegando.
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5: Daqui a pouquinho vamos falar com o médico Dr. Alberto aqui nos Estúdios da Cultura. O tema é diabetes. É importante que você participe, tire dúvidas com ele, hein? Todas as quartas, Dr. Alberto Wagner aqui nos Estúdios da Rádio Cultura. Horas 37 minutos da manhã, 11:37. Delegacia Digital da Mulher soma 1,5 mil ocorrências. Map Biomas, fragmentação de áreas naturais triplicou em 40 anos no Brasil. E resultado da isenção da taxa do Enem sai nesta terça-feira. Febraban alerta sobre golpe do falso emprego para roubo de dados. O Brasil tenta reverter suspensão da compra da carne pela União Europeia. Copa do Brasil tem 7 jogos hoje.
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5: TSE inicia nova etapa de testes de segurança das urnas. Ministro Nunes Marques toma posse como presidente do TSE. Ministro da Fazenda defende na Câmara fim da escala 6x1. Fibromialgia afeta entre 2 e 3% da população brasileira. Prazo para transferir recursos esquecidos ao FGO termina hoje. O governo zera imposto federal para compras internacionais de até 50 dólares. Daqui a pouquinho o Dr. Alberto Wagner falando sobre diabetes. BNDES vai investir 50 bilhões de reais em projetos de minerais críticos. CBF envia a FIFA pré-lista para a Copa do Mundo com 55 jogadores. Negociações de dívidas pelo Desenrola Fies começa nesta quarta-feira.
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5: Israel aprova a lei que cria tribunal especial para julgar palestinos. União Europeia anuncia proibição de importação de carne brasileira. Bloqueio nas estradas da Bolívia afetam destinos turísticos. Programa Brasil contra o Crime Organizado foca na asfixia financeira. Tudo isso e muito mais, até 1:30 PM aqui você fica sabendo de tudo. 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Gente, 11h39. 7599207-4717. Quero ouvir sua voz. Daqui a pouquinho eu quero ouvir você, hein? Daqui a pouquinho.
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5: 11h40, girando pelo mundo.
7: Com 99,76% das urnas apuradas, a candidata conservadora, Keiko Fujimori, e o candidato da esquerda, Roberto Sanches, lideram a reta final do primeiro turno no Peru. A apuração começou um mês atrás. O Júri Nacional de Eleições do Peru anunciou que o resultado final deve ser divulgado até o dia 15 de maio. A candidata de direita, Keiko Fujimori, filha do ex-presidente Alberto Fujimori, lidera a apuração com 17% dos votos. Em segundo, o candidato de esquerda, Roberto Sanches, com 12%. O primeiro turno, com 35 candidatos, ocorreu no dia 12 de abril, em meio a problemas logísticos e recontagem de votos que atrasaram a apuração. O candidato ultraconservador Rafael Lopes Aliaga, ex-prefeito da capital Lima, em terceiro com 11,91% dos votos, avisou que não reconhecerá o resultado, alegando fraude.
8: Estes resultados, se sigue isso assim, não o reconhecemos.
7: A eleição é mais um capítulo da crise política peruana. O país vai escolher o 10º presidente em 10 anos, devido a uma sucessão de renúncias e impeachments. Com informações da agência Reuters, da TV Brasil em Brasília, Antônio Trindade.
5: Antônio Trindade, 11h42, aqui é tudo ao vivo, gente, é tudo ao vivo. Negociações de dívidas pelo Desenrola Fies começam nesta quarta-feira.
9: A partir desta quarta-feira, 13 de maio, estudantes com dívidas do Fundo de Financiamento Estudantil podem renegociar as pendências pelo Desenrola Fies. O programa prevê descontos para quitação de até 99% do valor do débito. A medida foi publicada nesta terça-feira no Diário Oficial da União. Pode participar quem teve contrato firmado até 2017 e estava no dia 4 de maio deste ano na fase contratual chamada de amortização. Segundo o Ministério da Educação, quem aderir ao Desenrola Fies deve renegociar os débitos pelos canais digitais da Caixa Econômica ou do Banco do Brasil, dependendo de onde o contrato foi assinado. No aplicativo do banco, é preciso selecionar renegociação do Fies, escolher a modalidade para o perfil de dívida, ler e aceitar o termo eletronicamente. Se houver necessidade de fiador, o sistema vai indicar e orientar o que fazer. Depois, é gerado o boleto ou a autorização para o débito da primeira parcela de entrada. Isso diretamente pelo aplicativo para validar a adesão do estudante. Após a confirmação do pagamento, o nome do aluno e dos fiadores são retirados de forma automática dos cadastros de inadimplentes, com a atualização do cronograma de pagamento. O Desenrola FIES oferece também condições especiais para quem paga em dia e quer quitar a dívida mais rápido, com 12% de desconto para zerar o débito. A expectativa do MEC é que mais de 1 milhão de estudantes sejam beneficiados com o refinanciamento de suas dívidas. A negociação pode ser feita até o dia 31 de dezembro de 2026. Da Rádio Nacional em Brasília, Osama El Gauri.
5: Osama, 11h44, daqui a pouquinho, Dr. Alberto Wagner, hoje falando sobre diabetes, viu gente? Daqui a pouco, Dr. Alberto falando sobre diabetes aqui no Jornalismo Cultura. A partir do meio-dia ele vai estar com a gente aqui numa boa, tá bom? E deixando você bem informado, tem alguma dúvida sobre diabetes? Participe. 759-9207-4717. 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Ó, gente, vai mandando aí, quero ouvir sua voz aqui. E o tema de hoje é interessante, viu? Doutor Alberto falando sobre diabetes, tá bom? O governo zerando imposto federal para compras internacionais de até 50 dólares.
10: O presidente Lula assinou uma medida provisória nesta terça-feira para zerar o imposto federal para compras internacionais de até 50 dólares para pessoas físicas, popularmente conhecido como a taxa das blusinhas. O secretário executivo do Ministério da Fazenda, Rogério Seron, afirmou que a medida só foi possível após um grande combate ao contrabando, regularizando o setor.
11: Mas lembrando que isso só foi possível depois de um avanço muito significativo para regularizar o setor. O contrabando, que era uma marca presente nesse setor, ele foi eliminado. Agora um setor regularizado e continuará regular vai poder usufruir dessa isenção, dessa zeragem de tributação sobre esses produtos. Vai beneficiar a população mais carente, mais pobre, que utiliza muito dessas plataformas para adquirir produtos que são muito importantes para o seu dia a dia.
10: O ministro do Planejamento e Orçamento, Bruno Moretti, destacou que esse tipo de compra é de pequeno valor e feito normalmente pela classe mais popular do país.
12: O que importa mesmo, presidente, é que são produtos de consumo popular. Os números mostram que a maior parte das compras é de pequeno valor. Então, o que o senhor está fazendo é retirar impostos federais do consumo popular, do consumo das pessoas mais pobres. Então, o senhor está melhorando o perfil da nossa tributação. O senhor tomou uma série de medidas nesses anos, desde 2023, colocando os mais ricos no imposto de renda, e agora o senhor diminui impostos sobre as camadas populares que vão se beneficiar comprando esses produtos.
10: A cobrança foi estabelecida pelo Congresso Nacional em 2024, criando uma taxação de 20% sobre compras internacionais de até $50. A medida provisória com o fim da tributação começa a valer já nesta quarta-feira. Da Rádio Nacional em Brasília, Gésio Passos.

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2: Muito bem, 11h50, gente. 11 horas 50 minutos, 11h50 da manhã. Muito obrigado. Daqui a pouco o doutor Alberto com a gente nos estúdios da cultura, falando hoje o tema é diabetes, viu? O tema hoje é diabetes. Importante que você participe, tá bom? 759-9207-4717. E o TSE, iniciando nova etapa de teste de segurança das urnas.
3: Começa hoje, na sede do Tribunal Superior Eleitoral em Brasília, a segunda etapa do 8º teste público de segurança dos sistemas eleitorais, conhecido como teste público da urna. Investigadores individuais e um grupo de pesquisadores retornam à sede do TSE entre esta quarta e a próxima sexta-feira para verificar se as contribuições apresentadas por eles para o aprimoramento das urnas eletrônicas e dos sistemas eleitorais foram efetivamente implementadas. A verificação será realizada das 10 da manhã às 6 da tarde. A etapa inicial do teste público da urna ocorreu entre os dias 1º e 5 de dezembro do ano passado. Com base nos achados identificados, os participantes apresentaram sugestões de melhoria que agora passam por validação do chamado teste de confirmação. Durante os 5 dias de testes em dezembro, nenhuma das tentativas realizadas pelos investigadores conseguiu comprometer a integridade ou sigilo do voto. Mesmo assim, a comissão avaliadora recomendou a repetição de alguns planos de testes executados pelos participantes. Nesta segunda etapa, o objetivo é justamente confirmar se todos os aprimoramentos realizados pelo TSE corrigiram eventuais vulnerabilidades identificadas anteriormente e garantir que as urnas estejam aptas para as eleições deste ano. O primeiro turno está marcado para o dia 4 de outubro e o segundo turno para o dia 25 de outubro. Da Rádio Nacional em São Luís, Madison Euler.
2: Madison Euler, 11h52, 11 horas 52 minutos. Daqui a pouquinho, a partir do meio-dia, doutor Alberto falando sobre diabetes, um tema importante. 759-9207-4717. Esse é o WhatsApp Cultura, seu nome e endereço, participando com a gente, tirando suas dúvidas na área de saúde. Muito importante, o tema de hoje é diabetes. Tá bom, gente? Participe. 759-9207-4717. 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
2: Mais informações chegando, 11 horas 53 minutos. O Brasil tentando reverter suspensão da compra de carne pela União Europeia.
3: O brasileiro se reúne nessa quarta-feira com a União Europeia para tentar reverter a decisão do bloco europeu de não comprar mais a carne do Brasil a partir de setembro. A notícia foi recebida com surpresa pelas autoridades brasileiras nessa terça. A reunião com as autoridades sanitárias do bloco europeu foi anunciada em nota conjunta de três ministérios: do Desenvolvimento, Indústria, Comércio e Serviços, das Relações Exteriores e da Agricultura e Pecuária. A retirada do Brasil da lista de países autorizados a exportar produtos de origem animal destinados ao consumo humano para a União Europeia começaria a valer a partir do dia 3 de setembro. A decisão foi tomada em votação do Comitê Permanente para Plantas, Animais, Alimentos e Ração da Comissão Europeia, que aprovou uma atualização da listagem dos países autorizados a vender para o bloco. A justificativa está relacionada às regras do uso de antimicrobianos na criação dos animais. O governo brasileiro quer manter o fluxo comercial desses produtos para o mercado europeu, conforme já faz há 4 décadas. O Brasil é o maior exportador do mundo de proteínas de origem animal e o principal fornecedor de produtos agrícolas ao mercado europeu. A decisão dos europeus foi anunciada há menos de 2 semanas após o acordo Mercosul-União Europeia entrar em vigor, derrubando as tarifas para a carne brasileira, que chegavam a 20%, para entre 0% e 7,5%. As primeiras operações com as novas cotas já haviam sido registradas. Em coletiva à Associação de Imprensa Estrangeira, Pedro Miguel, chefe da delegação do Brasil, na reunião desta quarta, disse que a nova listagem não tem ligação direta com o acordo, mas pode trazer consequências.
4: Que eu gostaria de que o diálogo com o lado europeu sobre essa matéria tivesse sido mais frequente e mais fluido. Esse regulamento que vai entrar em vigor em setembro sobre os antibióticos, o uso de antibióticos aqui na Europa, é uma legislação que nós já conhecíamos. É uma coisa separada do acordo, mas sim, poderá ter um impacto. Tem uma reunião com as autoridades europeias, onde eu espero que me digam quais foram os motivos que levaram a área de saúde animal a excluir o Brasil.
3: Apesar do Brasil ter ficado de fora da lista, outros países do Mercosul, como Argentina, Paraguai e Uruguai, poderão continuar comercializando para os europeus os produtos de origem animal para consumo humano. Da Rádio Nacional em São Luís, Gabriel Corrêa.
2: da manhã, vamos a um break comercial. Na sequência tem mais jornal, a presença do doutor, do médico, doutor Alberto Wagner, daqui a pouco.

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3: 11:56.
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1: 11:58.
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1: 11:58.
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0: Muito bem, gente, 12:07. Boa tarde mais uma vez. Doutor Alberto já está com a gente. Vá preparando sua perguntinha. O tema hoje é muito importante. Ele vai explicar a situação sobre diabetes. Tá bom? Daqui a pouquinho ele vai falar com você, numa boa, você que está do outro lado com seu radinho de pilha de energia, dos aplicativos Rádios Net. Muito obrigado pelo carinho. Você também pode entrar lá no site oinoticias.com.br e dá para você ouvir também a entrevista, viu? Pois é. E vem mais novidades aí no site oinoticias.com.br. Você que não visitou ainda, é www.oinoticias.com.br que você ouve também numa boa. Se preferir, vai no nosso site www.radicultura820.com.br. E daqui a pouco no Face, Eliseu Aquino, também você vai assistir a entrevista. Assistir, viu?
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0: Facebook, Eliseu Aquino, vai lá e confira também. Está aqui. Às 12:08, 12:08, daqui a pouquinho, as informações chegando, girando.
2: A fragmentação de áreas naturais aumentou mais de 3 vezes no Brasil em 40 anos, colocando em risco espécies vegetais e animais, de acordo com o levantamento inédito do MAP Biomas, divulgado nesta quarta-feira. Fragmentação é o processo em que o desmatamento divide áreas de vegetação nativa em trechos menores e isolados. Isso acontece por causa da expansão agropecuária, da urbanização ou da abertura de estradas, por exemplo. São como pequenas ilhas de vegetação em meio a plantações e cidades. Em 1986, o país tinha 2 milhões e 700 mil ilhas como essas, número que subiu para mais de 7 milhões em 2023, e trechos cada vez menores também. Uma área fragmentada está mais vulnerável à degradação e ao desaparecimento de espécies, explica o pesquisador e coordenador do módulo de degradação do MAP Biomas, Demerson Conciani.
3: Por exemplo, a área de borda, né, a deriva de agrotóxico, a suscetibilidade ao fogo. E também entra uma questão que é o isolamento dos fragmentos. Quanto mais fragmentada uma área está, maior vai ser a distância entre esses fragmentos, o que vai dificultar a colonização, o compartilhamento de diversidade genética entre esses diferentes fragmentos. Então, maior é o risco de extinções locais.
2: O Pantanal e a Amazônia foram os biomas com maior aumento da fragmentação, mas Cerrado e Mata Atlântica ainda são os mais fracionados. Só que a Mata Atlântica viu um evento diferente. Parte dos fragmentos que surgiram são áreas de recuperação, diz Demerson.
3: Na Mata Atlântica, a gente estima que cerca de 18,5% da vegetação nativa da Mata Atlântica ela é secundária, né? Ela se deve a esse recrescimento da vegetação nativa.
2: A reversão do processo depende de duas frentes, afirma o pesquisador. Uma é de políticas públicas para barrar o desmatamento, e a outra é a restauração e criação de corredores verdes para conectar as áreas fragmentadas. Da Rádio Nacional em Brasília, Gabriel Brum.

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0: Instituto Nacional de Estudos e Pesquisas Educacionais Anísio Teixeira, que organiza todo o processo do Exame Nacional do Ensino Médio. Tem direito à isenção quem está concluindo o último ano do ensino médio em escola pública, quem cursou todo o ensino médio na rede pública ou foi bolsista integral em unidade particular e tem renda igual ou inferior a um salário mínimo e meio. Também podem ser beneficiados candidatos em situação de vulnerabilidade socioeconômica com registro no CadÚnico ou são participantes do programa PEDMEIA. Aqueles que tiverem a isenção negada podem entrar com recurso até o dia 19 de maio, também na página do participante do Enem. Os resultados definitivos serão conhecidos em 25 de maio. O período de inscrição para as provas ainda será definido e divulgado pelo Ministério da Educação. Lembrando que quem tiver isenção de pagamento da taxa aprovada também precisa fazer a inscrição para as provas. Da Rádio Nacional no Rio de Janeiro, Priscila Terezo.
1: Muito bem, 12 horas 13 minutos, 12:13. Tudo ok, tudo certinho. A partir de agora já vamos bater um papo aqui com o Dr. Alberto Wagner, que tem esse encontro marcado com a gente todas as quartas, né? Todas as quartas-feiras você tem um encontro marcado com ele, Dr. Alberto Wagner. O tema é muito importante hoje, gente, é sobre diabetes. Ele vai explicar direitinho para você que está do outro lado aí. Você pode participar também. É importante, ele vai falar também sobre o uso correto de medicamentos. Isso, daqui a pouco, hein? Ele vai explicar na sequência. Vamos falar sobre diabetes e o uso correto de medicamentos. 12 e 13, oferecimento Diamantina Eletromóveis, Bio Amargo Original da Laranja, Ouro Verde, Pomada Neymax, Maziero, Farmácia Vida, Residencial Alto do Cristo, Café Utinga, Rachex, Lac Saúde Laboratório e a Tropical Motos. 12 horas 13 minutos, 12 e 13, 12 e 13.
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0: A partir de agora, alô doutor com o doutor Alberto Wagner. A partir de agora, alô doutor com o doutor Alberto Wagner. Já se encontra com a gente aqui. Doutor, mais uma vez, seja bem-vindo à cultura. Uma boa tarde.
1: Boa tarde, Eliseu. Boa tarde aí a todos os ouvintes. Estamos de volta aí. Ficamos 2 semanas sem poder aí fazer o programa, mas estamos de volta. E agora, vamos ver, toda semana a gente está aqui junto para poder estar informando aí a nossa população.
0: Com certeza, doutor. São 12h14 e o tema hoje, doutor, é diabetes, né?
1: Isso.
0: Primeira pergunta, o que é diabetes, doutor?
1: Então, o diabetes, né, a doença diabetes, é quando o açúcar fica alto ali no sangue, né, uma quantidade maior do que o normal no nosso sangue. Isso, essa doença pode aí estar afetando os olhos, os rins, os nervos, o coração, né, a pele, né, todo o nosso sistema, todo o nosso corpo, né, esse aumento do açúcar aí pode afetar.
0: Ok. Quais sinais pode aparecer, doutor Alberto Wagner?
1: Então, geralmente quando a gente começa a ter mais sede que o normal, urinar várias vezes, um cansaço, perda de peso também pode estar aí incluído nos sintomas, né? E também pode ser que muitas pessoas não sintam nada, né? Às vezes ali está no começo, no início, né, da doença, e aí pode ser que muitas pessoas não tenham nenhum desses sintomas. Então, por isso que ali a partir do 35 anos, é importante sempre estar indo pelo menos uma vez, né, no médico por ano, para poder a gente estar fazendo os exames de rotina e estar vendo aí os níveis de glicose no nosso sangue, os níveis de açúcar no nosso sangue.
0: Muito bem, tem um ouvinte na linha aqui, já na abertura da programação, o Adriano, conhecido como Adriano do Ovo de Codorna, viu? Ovo de Codorna é bom, né, doutor?
1: É bom. Ovo de Codorna é bom demais.
0: Bom demais. 12h16, boa tarde, Adriano. Seja bem-vindo à cultura, Adriano, lá do Buriti.
2: Boa tarde, Eliseu. Boa tarde, ouvintes da Rádio Cultura. Sempre sintonizados no Jornal Voz do Povo, ficando bem informado na hora do seu almoço com o nosso amigo e locutor Eliseu Aquino. Eliseu, eu gostaria de mandar um abraço aí para o doutor Alberto.

0: e parabenizá-lo aí pelas entrevistas que ele vem dando. Isso é muito importante para a sociedade, né? É um quadro que eu sempre elogiei, eu sempre gostei de ouvir. E eu tenho certeza que tem muitos ouvintes aí aprendendo, ficando bem orientado com as entrevistas de Dr. Alberto. Dr. Alberto, não sei se ele lembra de mim, Eliseu, mas assim, eu passei no consultório dele no Liberdade. Levei meu pai, estava com um probleminha de saúde. E aí, de pronto, o Dr. Alberto já encaminhou meu pai para o cardiologista. E meu pai está bem. Hoje é portador de marca-passo, mas já fez a cirurgia, está bem. E eu deveria passar essa mensagem aí e os agradecimentos ao Dr. Alberto, que foi o primeiro médico a atender meu pai. E ele passou mal em casa, eu levei para o hospital e, por coincidência, era o Dr. Alberto que estava lá no hospital de Utinga, atendendo novamente nesse plantão. E eu fico feliz porque deu tudo certo. Agradeço a todos que fazem parte da saúde de Utinga, do SUS, que participou aí do processo da cirurgia de meu pai. E eu estou muito feliz por ele se recuperar, ele está bem, está em paz. E é isso. Dr. Alberto, muito obrigado. E eu queria deixar uma pergunta sobre diabetes em relação ao diabético. Quando um paciente é diagnosticado diabético, ele nunca mais voltará a ser um paciente normal. Ou seja, ele, mesmo com o tratamento, mesmo com os cuidados, ele sempre será um diabético, né? Ou seja, a diabetes não tem cura.
1: Aí, a
2: Pronto.
1: fundação aí do Adriano do Ovo de Codorna, viu?
2: É isso, Adriano. Eu lembro assim do caso, né? A gente é são muitos pacientes, então assim, lembrar nome, né? Às vezes eu olho a fisionomia da pessoa e aí eu falo, não, já atendi
1: Sim,
2: esse
1: sim.
2: paciente, mas assim, o nome lembrar, e os casos, como é um caso, tipo o caso do pai dele, que é um caso mais raro, né? Então a gente lembra assim e fico feliz. Que ele esteja bem, que tenha dado tudo certo, né? Isso é muito gratificante a gente ouvir essas palavras aí. Obrigado, Adriano, né? Que é gratificante e importante, né? A gente ouvir que faz a gente ter mais vontade de seguir e estar cuidando das pessoas aí, que isso é muito bom. E aí, sobre a questão da pergunta dele, né? Raros casos. Né, a gente tem casos de cura, né, mas são raros os casos, né, às vezes tem alguns pacientes que fazem a cirurgia bariátrica e que ficam curados da diabetes após a cirurgia bariátrica, casos de pacientes obesos, né, que chegam a fazer, né, então, mas assim, na maioria das vezes não tem cura, tem controle, né, com a medicação. E é isso, a pessoa vai, a partir do momento que adquiriu ali, que passa a ter a doença da diabetes, esse paciente tem que toda a vida aí tomar a medicação e estar cuidando da alimentação, fazendo atividade física, que é também muito importante, né? O tratamento não é só a medicação. A medicação sozinha, ela não faz milagre ali, não resolve. Apenas a medicação. Temos que cuidar da alimentação também e fazer atividade física.
1: Muito bem, estamos ao vivo com o Dr. Alberto Wagner. O telefone não para também aqui, 12 horas e 20 minutos. Por que o controle, doutor? Aqui é essa aqui. Por que não pode faltar o tratamento aqui? Por que o cuidado diário é tão importante? Essa é a pergunta.
2: Vamos aqui.
1: São 12 horas e 20 minutos. Por que o cuidado diário é tão importante? É uma perguntinha que está no ar.
2: Show.
1: Você pode também mandar seu áudio 75992074717. E lembrando que o Dr. Alberto vai estar com a gente aqui. Ele está com a gente todas as quartas, viu, gente? Todas as quartas, aqui das 12 horas, a partir das 12 horas, né? 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Alô, meu amigo Duval, tá ouvindo a gente, hein, Duval? Duval, ali na região do Buriti, também está ouvindo a gente. 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Falar em médico, em exame, é o check-up mãe, não é? Check-up mãe da Lac Saúde. Fazer check-up tem que fazer, né, doutor?
2: É isso aí, tem que fazer os exames periódicos aí, todo uma vez no ano, pelo menos, né, para a gente estar evitando algumas doenças, e as que forem aparecendo a gente já tratando já no início para evitar complicações, né? E aí complicações é uma das coisas que, né, da importância, né, do cuidado diário, né? Por que o cuidado diário ali é tão importante? Para evitar complicações graves, né? E principalmente na diabetes a gente tem ali cegueiras, amputação, problemas renais, né? Vários pacientes aí fazendo hemodiálise, né? Muitas vezes porque não deram a devida importância à doença, ao tratamento, não seguiram corretamente o tratamento, e aí foi, né, com o passar do tempo, a glicose sempre alta, sem controlar a diabetes, e aí foi, afetou os rins, e esses pacientes têm que estar fazendo hemodiálise aí 3 vezes na semana, né? A maioria dos pacientes saem daqui de Utinga de madrugada, vai, passa o dia todo lá em Itaberaba, fazendo essa hemodiálise aí, né, que é um problema muito sério, né? E também eu sempre falo, se a gente encontrar aí 10 pessoas que a gente encontrar na rua com algum tipo de amputação, se você perguntar para essas 10, ali de 7 a 8 vão te responder que foi por causa da diabetes. E a gente pensa ali que a maioria é por causa de acidente, e não é, né? A maioria dos pacientes amputados que a gente tem é por causa da diabetes.
1: É, gente, tá aí, tem que cuidar da saúde. 12h23, tem cuidado, né? 12h23, quem está na linha agora é a senhora Marivalda da Quixaba de Bonito.
3: Marivalda da Quixaba de Bonito. Quero fazer uma pergunta para o doutor. Que eu sou diabética, e aí um fala que é tipo 2, pois é, de família, né? Eu quero saber se é tipo 2 ou não. Aí eu quero que me explique aí.
1: Aí, a dona Marivalda ouvindo a gente lá na Quixaba de Bonito, doutor Alberto.
2: Pronto, dona Marivalda aí. Sempre os pacientes têm esse tipo de dúvida, né? Mas assim, na maioria das... Teria que entender melhor o caso dela, né? Mas na maioria das vezes, para explicar aqui, para o pessoal entender, assim... Quando a diabetes tipo 1, geralmente a gente descobre ali na infância, no máximo ali na adolescência, até os 18 anos, né, a gente vai descobrir essa diabetes tipo 1, né, que o paciente praticamente já quase que nasce com essa doença, né? E aqueles pacientes que ficam diabetes no decorrer da vida, né, depois ali do... Antigamente a gente tratava diabetes, era doença de idoso, de velho, né? E hoje não, hoje tem aí já vários pacientes 30, 35 anos, 40, né, com diabetes, com hipertensão, né? Então assim, esses pacientes que ali depois dos 30 anos que a gente vem a descobrir, vem a ficar diabético, geralmente são do tipo 2, né? Mas para dizer para ela realmente qual o tipo, teria que conversar e ver realmente o caso dela, como que foi, para poder dizer. Mas a diferença é mais ou menos essa aí.
1: Muito bem, 12h25, gente, 12 horas 25 minutos, fica à vontade, 1759-9207-4717. O que não pode faltar no tratamento, doutor Alberto?
2: Sim, é o tratamento, né, como eu disse antes, alimentação adequada, atividade física e o uso correto das medicações, né? E o acompanhamento, né? Não pode deixar, né, aquele paciente, às vezes, que vem uma vez, pega a receita ali, começa a tomar o medicamento e fica ali 1 ano e meio, 2, 3 anos sem fazer outros exames, sem fazer o acompanhamento periódico, que é, né, aquele paciente que está ali com a glicose controlada, a gente pode fazer um exame por ano, mas aquele paciente às vezes que está com a glicose mais alta, que tem que controlar, que não conseguimos controlar ainda, tem que fazer ali entre 3 e 6 meses, a gente tem que estar fazendo os exames, né? E como eu disse, alimentação, não adianta, às vezes a gente pega o paciente e fala, ah, não estou comendo açúcar, estou comendo direitinho e tal, E aí você vai aumentando a dose e não faz efeito o medicamento. Por quê? Porque o paciente não está comendo direito. Né? O paciente às vezes fala, ah, não estou comendo só o que eu posso comer ali e tal, não estou fazendo uso de açúcar, estou diminuindo o carboidrato e tal, mas não é a verdade. E aí a gente vê porque o medicamento não está fazendo efeito. Né? Então, quando o paciente faz o uso correto das medicações, o uso, a dieta, né, a alimentação adequada e a atividade física, a gente vai conseguir controlar essa glicose.
1: Ao vivo, gente, 12h27, daqui a pouco já vamos entrar no tema uso correto de medicamentos, hein? Daqui a pouquinho, e você mandando seu áudio para cá. Quem está na linha aqui agora, vamos conferir.
4: Quer dizer, é Maria Nilza, que hoje está sol quente, mas está tudo na paz. Um abração para todos vocês.
1: A Maria Nilza está em Mulungu do Morro, Lagoa Nova de Mulungu do Morro.
4: Doutor Humberto, boa tarde. A Maria Nilza do Lagoa Nova 2. Eu sou pré-diabético, mas o meu não passa de 120. Será que está muito ruim ou não?
1: Olha aí, uma pré-diabética aí, doutor. Isso. 120?
2: A gente, para essa questão aí, por exemplo, ela falou assim, não passa de 120. Provavelmente ela está fazendo, verificando essa glicose aí pelo aquele exame rápido do dedo, né, pelo glicosímetro ali, né, que não é um exame fidedigno para a gente dizer se está ruim ou se está bom. Por quê? Até a glicemia de jejum, que é feita no laboratório, né, ela vê ali o do dia anterior, 2, 3 dias ali, conforme a questão do açúcar no seu sangue. O exame correto para a gente poder, né, avaliar bem como está essa questão da diabetes dela é um exame chamado hemoglobina glicada, né, que ele faz um estudo aí, um histórico de até 3 meses atrás da quantidade de açúcar que esse paciente está ingerindo, e aí sim vai dar um norte melhor para a gente para dizer ali se está ruim ou se está bom, né? Claro que assim, ela é pré-diabética, né? Provavelmente ela tenha feito esse exame da hemoglobina glicada, né? E assim, a glicose 120, ela está alterada, ela está alta, né? Mas o certo é ela ir procurar o médico no PSF, né? Ou nas clínicas, né? Para poder avaliar melhor o caso dela, fazer os exames corretos e aí ver, né? E lembrando sempre que o pré-diabético, na maioria das vezes, a gente não inicia medicação, mas tem que fazer atividade física e alimentação adequada. Tem que cortar o açúcar, diminuir carboidrato, porque senão vai ficar diabético.
1: Olha aí, muito importante, 12h30, ao vivo aqui com o Dr. Alberto Wagner, todas as quartas aqui, meio-dia no jornal A Voz do Povo. Uso correto de medicamentos. Doutor, posso parar o remédio quando me sinto bem?
2: Não, de jeito nenhum. Né? Isso é um erro muito grave e que eu escuto isso todo dia no consultório. Né? Os pacientes, tanto da diabetes quanto da pressão alta, né, da hipertensão, paciente ali, tomei o remédio, e aí minha glicose agora está 90, está 85, né? Minha pressão está 12/8, e aí vai e para de tomar o remédio. Mas a pressão e a glicose estão controladas porque está usando o medicamento. Se parar de usar o medicamento, vai voltar ali a pressão a subir, a glicose vai subir novamente. Então, assim, não deve parar de tomar o medicamento só porque está se sentindo bem. O uso do medicamento é contínuo, e caso o paciente está baixando muito a minha glicose, está baixando muito a minha pressão, eu estou me sentindo mal, vá no médico, retorne no médico que passou o medicamento e avise, e aí a gente vai ver cada caso, ver, melhor a gente diminuir essa dose aqui, vamos ver o que a gente vai fazer. Mas não parar e não voltar, não retornar no médico.
1: Agora, doutor, quais são aí os erros mais comuns?
2: Sim, os erros mais comuns, né? O paciente sempre esquece de tomar o medicamento no horário, né, toma às vezes em horário errado. Principalmente para diabetes, a gente tem os medicamentos mais comuns, né, que são usados, que a gente tem no SUS, a metformina, a glibenclamida e a gliclazida, né? Então, assim, geralmente a glibenclamida e a gliclazida a gente passa para o paciente tomar antes das refeições, né? Antes do café da manhã, antes do jantar, geralmente. E a metformina, geralmente, ela é usada após café da manhã, após o almoço e após o jantar. E eu, quando eu prescrevo algum medicamento desse para o paciente, eu explico e coloco dessa forma que eu falei aqui, eu coloco lá escrito na receita e aviso o paciente, falo, ó, tá escrito aqui. E aí, 3 meses depois ou 6 meses, o paciente retorna. E aí, como é que você está tomando o medicamento? E aí ele está tomando tudo revirado. Eu falei, mas está escrito aqui, né? Então, assim, e aí a gente tem aqueles casos, né, dos pacientes, às vezes, que não tem a leitura ali, que não sabe ler, né? Mas, nesses casos, eu sempre oriento. Tem o agente de saúde, que está sempre na comunidade, está sempre ali na rua, passando. A gente está lá também no posto de saúde, é só chegar lá com a receita. Não precisa passar numa consulta comigo para poder... tem a enfermeira, tem os técnicos de enfermagem lá que podem orientar nessa questão de como tomar a medicação correta se você não lembra, se está meio confuso ali de como fazer o uso correto das medicações.
1: Aproveitando aqui, o que fazer então, doutor, para não esquecer?
2: Então, temos que criar rotina, né? A gente pode colocar ali um recado, né, um papelzinho pregado na geladeira, lembrando, né, que tem que tomar o remédio. E hoje em dia, praticamente todo mundo tem celular, então vamos usar o celular aí para as coisas boas, né? Então vamos botar um alarmezinho ali no horário do medicamento, bota o alarme, ele vai despertar o alarme e você já vai lembrar, não vai esquecer. Então, assim, é isso, é botar um recado na geladeira, um papel lá na geladeira escrito a hora que tem que tomar o remédio, prega a receita na geladeira ou bota o alarme no celular para despertar, para não esquecer de tomar o medicamento na hora correta.
1: Meio-dia 34, tem ouvinte aqui da região de Wagner, agora Vaza dos Bois, é a Leilian, mandou um áudio para a gente.
5: Bom dia, Eliseu. Eliseu, hoje aqui amanheceu quem? O sol apareceu, mas depois ficou tudo nevoado de novo. Tem alguma farinha azul aberta no céu, mas não continuou não, se afastou.
6: Bom dia, doutor Wagner, eu quero lhe fazer uma pergunta. Quem tem diabetes, tem algum tipo de adoçante específico para tomar, que não tenha muita química? Tem algum específico assim para a pessoa tomar? Fala aí, fazendo um favor, porque minha mãe está com a glicemia alta. Aí a gente falou para ela tomar açúcar mascavo, mas diz que é ruim, diz que o açúcar mascavo é a mesma coisa do açúcar branco. Eu quero saber aí se tem algum tipo de adoçante específico para quem tem diabetes. Bom trabalho, que Deus abençoa.
1: Amém, amém.
6: Quem fala é Leilian Vaza dos Bois.
1: Leilian Vaza dos Bois, região de Wagner. Doutor Alberto Wagner.
2: Eu fico brincando lá, minha cidade.
1: Sim, sim, é minha. Abraçar, rapaz, uma audiência maravilhosa em Wagner, viu?
2: Pronto, abração pra galera de Wagner aí. É Leiliane?
1: Leilian.
2: Leilian, muito importante a sua pergunta e, assim, acredito que 90% aí dos diabéticos têm ou já tiveram esse tipo de dúvida, né? Dessa dúvida que você está tendo aí. Sobre a questão dos... fugiu a palavra aqui agora. Mas assim, do açúcar, né? Realmente o açúcar, o branco, eu costumo brincar, né, que o branco, o preto, o amarelo, o azul, qualquer tipo de açúcar não pode, né? Muitos falam, porque o açúcar preto, o mascavo, pode. Não. Não pode. Diabético não pode açúcar de tipo nenhum, né? Antes de ficar diabético, a gente usar o mascavo, usar o açúcar demerara, que é ali entre o branco e o mascavo, né? É muito melhor, é mais saudável do que o açúcar branco, né? Mas depois que já está com diabetes, não pode usar açúcar nenhum, né?
1: A questão das gotinhas, doutor.
2: Isso.
1: Que ela falou aí.
2: Essa palavra aí que sumiu. Tem coisa da hora que some que nem você lembrou também. Fala das gotinhas.
1: As gotinhas.
2: Olga. Sim, mas vamos lá. Não tem um tipo específico de adoçante.
1: De adoçante.
2: Adoçante.
1: A palavra é adoçante.
2: É começar a falar que aí vem.
1: Aí vem, com certeza.
2: Então, assim, não tem um tipo específico de adoçante, um melhor ou pior, né? É industrializado, né? Então, assim, o melhor é tomar o café amargo, o suco sem nenhum tipo de adoçante, né? Mas aqueles pacientes que não conseguem de jeito nenhum, né, escolher aí um adoçante e fazer o uso dele, mas não tem assim um específico aí que,
1: né?
2: Que seja pior, menos pior, isso aí infelizmente não tem. São todos industrializados, né? Então, assim, não faz mal para uma coisa, mas o uso ali depois pode fazer mal por ser um produto industrializado, né? Causar outros problemas.
1: Muito bem, gente. 12 horas 37 minutos. Aqui a perguntinha também. Posso misturar vários remédios?
2: Então, isso também é uma dúvida de muitos pacientes, né? Essa questão com a orientação médica, pode, né? Às vezes a gente fala assim, o paciente tem ali o medicamento da pressão, o losartana, vamos dizer assim, um dos que a gente mais usa, losartana e metformina, né? Então, assim, esses medicamentos não tem problema tomar no mesmo horário, né? Mas não é todo medicamento que a gente pode misturar. Tem alguns medicamentos que a gente tem que fazer uso deles sozinho, não pode fazer uso com outro tipo de medicamento. Então, assim, sempre na dúvida, tô com dúvida, pergunta ao seu médico para poder ele te orientar se pode ou não tomar o medicamento junto ou não.
1: Ou não. 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Que está na linha aqui é nosso amigo Van, rapaz, Van do Balneário do Argemiro. Boa tarde, Van.
7: Boa tarde, meu amigo Eliseu Aquino, tudo bem? Aqui é Arivan, aqui do Balneário e Pousada Argemiro, estou aqui ligado ouvindo o jornal A Voz do Povo, querido audiência, estou vendo aí. Hoje é o dia do Alô Doutor. Queria fazer uma pequena perguntinha ao doutor aí, doutor Alberto Wagner, sobre o açúcar, né? Porque uns me falam o que é açúcar bom, o mascavo, tem o açúcar cristalizado, branco. Qual que é o melhor açúcar para a pessoa ingerir? Ou não tem açúcar bom? Todos são a mesma coisa? Me tira essa dúvida, por favor.
1: Obrigado, Vando, Balneário do Argemiro. Já fui lá no Banuel da Gemiro, doutor?
2: Já fui lá, já.
1: Olha
2: já
1: aí.
2: Lá,
1: pronto. Olha a perguntinha do Van aí, do Balneário do Gemiro.
2: Então, aí Van é mais ou menos o que a gente já tinha falado, né? O açúcar para o paciente que não é diabético, né? Temos aí o açúcar mascavo, o açúcar demerara, que são açúcar, vamos dizer assim, que a gente, vamos falar do pior para o melhor, né? Pior é o açúcar refinado, aquele açúcar...
1: Refinado é o pior.
2: Fininho, que ele vamos dizer assim, quanto mais industrializado, né?
1: Sim.
2: Pior é. Então, assim, o açúcar refinado vamos dizer que ele está ali como o pior. Depois vem o açúcar cristal, né? O branco, esse que a gente usa aí na maioria das vezes, né? Vem esse cristal branco, aí tem o demerara, que é aquele já mais marronzinho, e tem o mascavo, né, que vamos dizer aí seria o melhor, né, o açúcar mascavo. Então, nessa escala aí, do pior para o melhor, vamos dizer assim. Mas assim, o melhor mesmo é não usar. O melhor seria
1: não usar. Não é fácil também não usar, né?
2: O certo é porque assim, a gente aprende a usar açúcar, né? Então, assim, o melhor é não usar. Outro dia eu atendi um paciente que a mãe falou, não, eu tirei o Mucilon, né? Porque o Mucilon tem muito açúcar, né? Mistura ali o Mucilon no leite para dar para a criança e tem muito açúcar no Mucilon. Tô dando só o leite. Ah, tá dando só o leite. Mas eu estou botando um pouquinho de açúcar no leite. Mas está botando açúcar no leite para quê? Não, porque fica muito... Não tem necessidade nenhuma. A gente, quando nasce ali, quando a gente começa a comer, a gente está construindo o paladar. Então, assim, se a gente dá coisa amarga para a criança, dá coisa azeda, dá coisa sem açúcar, a criança vai aprender a fazer uso daquilo ali e ela vai gostar. Ela não tem necessidade de estar ali fazendo uso de açúcar. A gente não precisa dar açúcar para os nossos filhos, para as nossas crianças. A gente já, adulto, a gente já aprendeu isso aí, e aí é mais difícil da gente reconstruir o nosso paladar, né? Algumas pessoas conseguem, né? Mas outras não. Então, assim, quando criança, não tem necessidade da gente estar adoçando suco, estar adoçando chá, porque a criança ali, ela nunca tomou nada. Então, assim, se ela nunca tomou nada, ela vai começar a tomar um suco sem açúcar, ela vai acostumar a tomar o suco sem açúcar, né? Vai tomar um chá, vai tomar sem açúcar. Vai tomar o leite, tipo, o leite ninho já tem um pouco de açúcar, né? Então, assim, aí vai lá e bota mais açúcar. Então, isso começa a criança a ganhar mais peso do que o necessário, né? Então, assim, essa questão, às vezes a avó fica lá, essa criança está muito magra, né? Não tem problema, a criança tem que ter saúde, não tem que ser nem gorda, nem magra, ou se for magra, ou se for mais gordinha, mas tem que ter saúde e tá fazendo um acompanhamento de puericultura, acompanhamento ali na infância, que aí a gente, né, o médico, o enfermeiro vai estar sempre medindo, pesando a criança e ver se está ganhando peso, se está crescendo normalmente, e isso que é o importante. E evitar de dar açúcar, né? Aproveitando aí, Eliseu, que eu estou falando das crianças, uma coisa que a gente já falou para trás, né, em outros programas sobre isso, mas vou falar novamente, né? O uso de tela para as crianças, né? Até 2 anos de idade é zero tela.
1: Tela que você está referindo?
2: Tudo.
1: Tudo, né?
2: Tudo. Celular.
1: Celular, computador, aqui tela.
2: Computador, tablet, sim, televisão. Sim. Até 2 anos de idade é zero. Zero. Não é.
1: São os seus pais, né?
2: Porque assim, a gente entende, né? A criança muito agitada e estou cansado, vou dar o celular ali, vou ligar a televisão para ver se aquieta ali um pouco. Mas essa quietude ali da criança é momentânea, né? Depois vai trazer uma agitação muito pior. A gente vê muitos casos, né, de crianças, né, autistas, né, com TDAH, e crianças também que não têm, né, nenhum problema de saúde, e que os pais chegam, que meu filho está muito agitado, que meu filho não está conseguindo dormir, e aí a gente manda pergunta sobre a tela, fica o dia todo no celular, tá usando, quando não está no celular, está na televisão, quando não está na televisão, está no tablet, e aí a gente fala assim, tira que você vai ver a melhora, e aí 2 meses, 3 meses depois, esse pai retorna e fala assim, meu filho está dormindo, meu filho melhorou muito, sem nenhum medicamento, só de tirar a tela. Então, assim, até 2 anos, zero tela. De 2 anos até os 12 ali, são no máximo 2 horas por dia. De tudo, né? Contando ali televisão, celular, tablet, né? Tela, no geral, não é só o celular, certo?
1: Muito bem, são 12h45, daqui a pouquinho é o tema. Dá para passar o dia todo falando aqui. Inclusive, eu vou fazer uma perguntinha a respeito de refrigerantes, né? Tem o Light, o Diet. Daqui a pouquinho eu vou perguntar ao senhor, mas o Sandro Alcântara está na linha aqui. Ele é comunicador, apresenta também um programa aqui cedinho, aqui na rádio. Ele tem uma dúvida aqui para a gente. Alô, Sandro, boa tarde, Sandro.
8: Doutor, boa tarde, tudo bem? Sandro Alcântara aqui. Doutor, gostaria que o senhor explicasse qual a diferença entre o diabetes tipo 1 e diabetes tipo 2.
1: É o Sandro Alcântara, um abraço, ouça, o homem acorda cedo, o homem acorda de madrugada, viu? Ele está aqui de 6 às 8 da manhã, de segunda a sexta, um programaço aí. A diferença de diabetes tipo 1 e a tipo 2, 12 horas 46 minutos, daqui a pouquinho o doutor responde, em nome da Diamantina Eletromóveis, Biomarga Original Laranja, hein? 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Daqui a pouco ele responde a perguntinha do Sandro. Leilian.
6: Boa tarde, doutor. Tem uma pergunta para lhe fazer novamente. E caso, pode ser a pessoa querer, não querer usar açúcar, pode usar o mel de abelha para adoçar o café, um olha chá, aí, alguma coisa assim?
1: Dá para passar o dia inteiro aqui. Mel de abelha, doutor. Mel de abelha no lugar do açúcar. Ele vai responder daqui a pouco também. Leilian, muito obrigado, viu, Leilian? Lá na região de Wagner, ouvindo a gente, doutor Roberto.
2: Isso aí, é, responder aqui da Leilian, primeiro, não pode usar mel, porque também vai o mel muito doce, né, e vai subir muito a glicose, né, assim como também muitos pacientes têm dúvidas sobre a questão de fruta, né, porque a fruta também tem açúcar, né?
1: Sim.
2: Mas assim, é, não é que não possa comer fruta, pode comer fruta, mas ali com moderação. O que eu sempre falo com meus pacientes, falo assim, ó, você pode comer fruta, mas não vai pegar uma melancia daquela de 10 reais, partir a banda dela, sentar com a colher na frente da televisão e comer a banda dela todinha. É, né?
1: Melancia deve dar uns 10 quilos de açúcar aí, mais ou menos.
2: Exatamente, mas aí você comer uma talhadinha de melancia, não tem problema. É, você chupar uma, duas laranjas.
1: Laranjas,
2: ali,
1: hein?
2: Não tem problema. Toda fruta você pode comer. Né? Mas
1: maçã. Como
2: maçã, banana.
1: Manga.
2: Né? Manga. E aí a manga também eu sempre falo, né? Que tem aquela manga que parece um coco.
1: Chama aqui na Bahia manga mamão, não tem manga mamão, bichona grande, né, rapaz?
2: Então assim, vai, pega uma manga dessa e você chupa a metade dela ali, guarda a outra metade para mais tarde. Né?
1: O mamão.
2: O mamão também pode.
1: Pode, mamão.
2: Né? Então, assim, tudo com moderação, né?
1: Sim.
2: Então, assim, o que não pode mesmo, é o açúcar.
1: Esse aí,
2: é. E o mel também não pode mel, porque ele é muito doce, né? Tem muita glicose nele.
1: E a rapadura, doutor?
2: Rapadura também.
1: Rapadura.
2: Vamos dizer assim, né? Para o paciente que não é diabético, é um tipo de adoçante ali, um tipo... vamos dizer assim, de adoçante, que é mais saudável, né? Porque a rapadura ali não é tão... ela não é industrializada, tão industrializada ali, né? Não é industrializada, é uma coisa quase que artesanal, né? A rapadura. Então, assim, não chega a fazer aquela todo o processo para virar o açúcar ali, que é aquilo que estraga mais o organismo da gente.
1: Só para completar, daqui a pouco o senhor responde a pergunta do Sandro Alcântara aí.
2: Isso.
1: É a questão do refrigerante aí, refrigerante diet, light, o diabético, ele pode tomar esse tipo de refrigerante?
2: Então, Eliseu, assim, vamos dizer assim, no geral, né, esses zero açúcar aí, né, poderia, porque é zero açúcar, né, mas o refrigerante, de uma forma geral, ele só ali de ser refrigerante, ele já não faz bem, né, então assim, ele pode ser que tipo o zero ali, né, não ataque a questão da diabetes,
1: sim,
2: mas vai com certeza acarretar outros problemas.
1: Outros problemas,
2: o ideal, né? é não fazer uso. E aí, de novo, lembrando das crianças, o que a gente vê aí de criança de 2 anos, 1 ano e meio, a criança começa a andar, está segurando um copo de Coca-Cola, de refrigerante. Então, assim, não façam isso. Isso aí é um mal que a gente está fazendo, né? Que você dá para a criança ali uma Coca-Cola, um refrigerante qualquer aí, tá fazendo mal, muito mal. Você tá fazendo mal pro seu próprio filho, né? Então, assim, é uma coisa que a gente tem que pensar. E, assim, não é uma coisa que faz falta. Eu tenho exemplo aí dos meus filhos, né? Tenho ali de 12 e o menininho de 7, né? A Júlia e o Davi. E eles nunca tomaram refrigerante. E hoje, eu lembro, Júlia está com 12, eu acho que com 10 anos, uma vez eu estava tomando ali uma Fanta laranja, e aí ela com 10 anos, ela me pediu, eu deixei ela, falei, toma aí. E ela botou na boca um golinho e achou horrível, porque ela nunca tinha tomado. Então, assim, ela não gosta. Então, ela experimentou ali e não quis mais, nunca mais pediu para tomar. Porque eles não acostumaram. Então, assim, não faz falta. Toma suco, toma água com gás e limão, né? Então, assim, faz ali, quer um negocinho com gás, igual do refrigerante, bota água com gás, umas gotinhas de limão Tá tudo lindo.
1: Tá tudo ok.
2: E
1: tá
2: aí,
1: tudo maravilha,
2: é
1: né?
2: Saudável.
1: Muito bem. 12:51, a pergunta do Sandro Alcântara, a diferença, né? Diabetes isso. Tipo 1 e a tipo 2.
2: É, a gente já tinha falado um pouquinho antes, né, sobre diabetes tipo 1 e tipo 2, né? Obrigado aí, o Sandro, pela pergunta, né? Que geralmente o tipo 1 ali, né, é uma doença que a gente já descobre na infância, adolescência, é uma doença autoimune, né, que tipo o nosso sistema imunológico ali responsável por defender o corpo, ele por um erro ali, ele começa a atacar essas células e aí causam todo esse problema, né? Na maioria das vezes, o nosso pâncreas, que é o nosso órgão responsável por produzir a insulina, né, ele para ali de produzir. Então, a insulina, o nosso hormônio, né, o pâncreas ali, que combate a glicose, ele para de produzir e aí essa glicose começa a subir no nosso sangue e por isso aí já desde de novinho começa a apresentar os sintomas aí da diabetes tipo 1 nesse caso, né? E a tipo 2, na maioria das vezes o que acontece é que o nosso corpo produz, o pâncreas está ali produzindo a insulina, mas não consegue por um erro ali também, não muito bem explicado, não consegue ali, causa uma resistência e não consegue utilizar. O nosso organismo tem a insulina, mas não consegue utilizar bem essa insulina. E aí também começa a subir, e isso aí já na parte adulta, e aí que é a diabetes tipo 2. Né? Então a diferença aí básica é, ali infância, adolescência, começa a apresentar alguns sintomas, na maioria das vezes vai ser o diabetes tipo 1, e já na fase adulta, o tipo 2.
1: Muito bem, 12:53, agradecer mais uma vez, mais uma semana aqui com o doutor Alberto Wagner no Alô Doutor. O tema de hoje foi diabetes, agradecer pela presença, muito obrigado. E a mensagem final, doutor?
2: Valeu, Eliseu, obrigado aí mais uma vez, obrigado a todo mundo que está aí ouvindo a gente, mandando as perguntas. Pessoal do Instagram aqui, doutor Alberto Wagner, né? E também tem o Alberto Wagner, que está aqui acompanhando a gente. Né, vários amigos aqui acompanhando a gente pelo Instagram, um abraço aí, um beijo para todo mundo e dizer, né, que a gente está aqui, vai estar aqui toda semana informando sempre um tema diferente aí para poder ajudar e estar alertando as pessoas. Dizer aí, paciente, principalmente paciente já que tenha diabetes, né, que faz ali o teste, a glicemia está muito alta, está sentindo mal-estar, está vomitando muito, fica sonolento, tem que procurar imediatamente a emergência, tá? Porque às vezes isso é um sinal aí que de uma situação aí da diabetes que é de emergência e que a gente tem que tratar de imediato, porque corre risco de vida esses pacientes aí que são diabéticos e que começam ali a apresentar mal-estar, sonolência, muito vômito, tem que imediatamente procurar a emergência, né? Dizer também, Eliseu, nós estamos aí, pessoal aí, a gente está atendendo aí como neuropediatra, né, ginecologia também, atendendo lá na Clínica Mazieiro, aqui em Utinga, em Rui Barbosa e em Macajuba. Né, pessoal que tiver aí...
1: Mazieiro que fica bem em frente aqui, isso, aqui em Utinga, bem em frente à cultura aqui, né?
2: 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E aí a gente só procurar lá. E também a gente faz os atendimentos online, né, telemedicina. Pessoal que quiser aí, só entrar em contato, que a gente está à disposição aí para atender.
1: Muito bem, muito obrigado, doutor, e até a próxima quarta-feira.
2: Valeu.
1: Um abraço. 12:55, gente. Luciano Soares está na linha aqui. Boa tarde, Luciano.
9: Bom dia, Eliseu. Bom dia, Rádio Cultura. Estamos aqui em Goiânia, Luciano falando. Nesse exato momento, 28 graus, sem previsão de chuva. Estamos aqui mais um dia, início da pecuária de Goiânia. Grande evento cultural, exposição agropecuária. Aqui a coisa é diferente.
1: Um abraço, viu, Luciano? Luciano Soares, sempre participando aqui direto de Goiânia, né? Muito obrigado mesmo.
2: Oi, Eliseu.
1: À vontade, doutor.
2: Deixa eu só fazer aqui uma coisa que eu tinha lembrado aqui, acabei esquecendo.
1: Certo.
2: Ontem foi o Dia Internacional da Enfermagem aí, do enfermeiro, né? O Dia do Enfermeiro. E mandar um abraço, um beijo aí para todos esses profissionais que são aí de suma importância, né, na saúde, que está sempre ali acompanhando a gente, acompanhando o médico, acompanhando os pacientes, né? Os pacientes são assim fundamental, né? E eu assim tenho nessa pequena vida aí de, né, já estou com 7, 8 anos aí de formado, né? Mas já conheci vários aí e que viraram amigos. No começo lá aprendi muito e a gente sempre aprendendo muito com esses profissionais também, né, que sempre estão aí ajudando a gente, né? Então assim, parabéns a todos aí, parabéns pelo dia da enfermagem que foi ontem, né? Então assim, mandar um abraço a todos e também dizer para os pacientes, né, principalmente da atenção primária, que vão no posto de saúde, muitas vezes o paciente tem ali hipertenso, diabético, não quer passar pela consulta com o enfermeiro, e dizer que é muito importante, porque assim, o paciente diabético e enfermeiro, no protocolo do SUS, né, das sociedades aí brasileiras, estão dizendo lá, o paciente tem que passar uma vez por ano numa consulta com o médico e com o enfermeiro. E o enfermeiro, ele estudou também, assim como nós, né, claro que são áreas diferentes, mas estão em conjunto, né, e ele tem a capacidade de estar atendendo, de estar renovando a receita desse paciente. Então, assim, muitos pacientes ainda, vou passar com a consulta com o enfermeiro, não. O enfermeiro ali, ele pode solicitar os exames, pode tirar dúvidas, pode ali renovar a receita, né? E está verificando, às vezes, verifica alguma coisa que o paciente tem ali de emergência e que ele não consiga resolver, o médico está ali do lado, vai chamar o médico para ajudar. Então, muitas vezes o paciente fica sem consulta, demora mais a consulta porque fica só querendo passar com o médico. E se passasse logo com o enfermeiro, seria uma coisa que já resolveria o problema dele. Então, assim, mandar um abraço aí e parabéns a todos os enfermeiros.
1: Muito bem, são 12h58, Ivone do Caetano, minha querida. Boa tarde, lá na região de Lajedinho.
10: Boa tarde, Eliseu. Aqui é Ivone do Caetano. Estou ouvindo aí o programa do doutor. Gosto muito, não perco quando posso. Quero dizer que é muito importante que esse doutor aí, eu acho que ele é um excelente profissional, apesar de não conhecê-lo, mas parabenizo muito ele. E gostaria que, se possível, qualquer hora aí, se ele pudesse falar a respeito de problema estomacal, intestinal, pois tenho muitas dúvidas e gostaria de tirar essas dúvidas com ele, tá bom? Obrigado.
1: Obrigado você, Ivone, Caetano de Lajedinho aí, abriu um tema aí.
2: Isso, vamos organizar pra gente falar assim sobre doenças estomacais.
1: Estomacais, né, doutor?
2: Vamos falar assim, gastrite, H. pylori, a gente vai falar sobre isso aí sim, vamos organizar pra gente falar.
1: Pronto, beleza. Um abraço, meu querido, mais uma vez. Pontualmente, 1h, vamos a um break comercial, gente.
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1: 1 e 10.
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7: Muito bem, 13 horas 11 minutos, tudo ao vivo. Boa tarde, agradecer a Jane Andrade, está ouvindo a gente também lá, Gedinho. Muito obrigado, Jane, Micael. Alô, meu amigo Evandro Tavares, da Irriga Vale, ouvindo a gente também, assistindo pelo Facebook. Obrigado, Evandro. Entrevista maravilhosa aí com o Dr. Roberto Wagner, todas as quartas-feiras, viu, gente? Alô, Noaldo, na Bonita de Mundo Novo.
10: Boa tarde, Eliseu. Aqui hoje aqui tá ennubrado, viu, Eliseu? O tempo aqui tá fresco, tá muito bom aqui.
7: Muito bem, tá nublado, tá agradável aí na Bonita de Mundo Novo, né?

0: vida, meu amigo Ítalo, gente. 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Vamos falar de esporte, as últimas do esporte chegando no seu rádio.
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0: Copa do Brasil, 7 jogos hoje.
1: Futebol brasileiro começando a semana todo vapor. Série B do Brasileirão, o Londrina perdeu em casa para o São Bernardo por 3-1. Copa do Brasil, jogos de volta da quinta fase. O Internacional se classificou, vencer o Atlético por 3-2. O Cruzeiro bateu o Goiás por 1-0 e também carimbou o passaporte. O Fluminense passou pelo Operário ao vencer por 2-1 no Maracanã. Nesta quarta-feira, a bola rola para 7 jogos da Copa do Brasil. Teremos às 7 da noite Juventude São Paulo, Vasco da Gama e Paysandu. 7:30 da noite a bola rola para Curitiba e Santos. 8:30 da noite teremos Mirassol e Bragantino. Às 9:30 a bola rola para Ceará e Atlético Mineiro, Jacuipense e Palmeiras, Remo e Bahia. Pela Copa Centro-Oeste, uma partida. 7 da noite, Vila Nova e Anápolis. Da Rádio Nacional em Brasília, Bruno Mendes.
0: Bruno Mendes, 13:15. CBF enviando a FIFA pré-lista para a Copa do Mundo com 55.
2: Neymar reaparecendo na seleção brasileira, a CBF já enviou a FIFA para atender o seu protocolo o nome de 55 jogadores numa pré-lista para a Copa do Mundo, sendo que de forma oficial vai acontecer somente no dia 18, segunda-feira, no Museu do Amanhã, no Rio de Janeiro, às 16:45, horário de Brasília. E sim saberemos os jogadores que estarão definidos para a Copa do Mundo. Sendo que a seleção brasileira tem até o dia 11 de junho para fazer qualquer alteração sem precisar comunicar a FIFA de forma oficial. 24 horas antes de cada partida, se houver uma contusão, a CBF tem que comunicar com o laudo médico a contusão e o motivo pelo qual o jogador foi cortado. A expectativa, lógico, é grande, nomes aparecem, o Flamengo é o clube que mais cedeu jogadores para a seleção brasileira ainda tem 2 amistosos para fazer antes da sua estreia na Copa do Mundo. Tem ainda pela frente o Panamá no Maracanã dia 30 e no mês que vem, dia 6, o Egito, em Cleveland, nos Estados Unidos. Serão liberados apenas os jogadores que fazem parte do Paris Saint-Germain e do Arsenal, que estarão disputando a final da Champions League. Da equipe de esportes da Rádio Nacional, André Luiz Mendes.
0: Obrigado, André. Obrigado.
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1: Só falar com Sandra aqui no centro da cidade de Utinga, viu? É isso mesmo, 13 horas 18 minutos, 13 e 18, é tudo ao vivo para você. Muito obrigado pela audiência. Logo mais, a partir das 4 da tarde, o Mensageiro com o Pastor Roberto.
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1: Ó, gente, nomes fora da pré-lista ainda pode jogar a Copa? Entenda a convocação da seleção. Se não houver caso excepcional, os 26 jogadores que serão convocados na segunda-feira precisam estar na pré-lista enviada pela CBF para a FIFA. A CBF enviou à FIFA na última segunda-feira a pré-lista de convocados pelo Brasil para a Copa do Mundo 2026. Carlo Ancelotti e sua comissão técnica escolheram 55 jogadores, sendo 6 goleiros e 49 de linha. A partir desta relação serão definidos os 26 atletas que irão buscar o hexacampeonato mundial. A divulgação da convocação final será anunciada na próxima segunda-feira, 17, às 17 horas, em evento no Museu do Amanhã, no Rio de Janeiro. Convocação é segunda-feira, 5 horas da tarde, viu, gente? O regulamento da Copa do Mundo informa também que a pré-lista ainda pode ser alterada, mas somente em casos excepcionais e até o envio da convocação final. A FIFA abre exceção para os goleiros que podem ser substituídos em caso de lesão ou qualquer momento na competição, né? Os jogadores convocados por Carlo Ancelotti começam a se apresentar no próximo 27 na Granja Comari, em Teresópolis. O Brasil fará 2 amistosos antes da estreia da Copa do Mundo, contra o Panamá dia 31 no Maracanã e contra o Egito dia 6 de junho nos Estados Unidos. Aí a expectativa. Em uma entrevista à agência Reuters, o Carlo Ancelotti afirma que Neymar é muito amado, né? Ele disse que acha normal que cada um dê opiniões sobre a presença ou não de Neymar na lista da Copa do Mundo, que será anunciada na próxima segunda-feira.

0: E ele afirmou que a convocação de Neymar depende exclusivamente dele. O treinador afirma que questão física será determinante para a presença ou não do atacante na lista da seleção brasileira. 13 horas 20 minutos em Utinga.
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3: Oi, Eliseu, um abraço pessoal ligado aqui em toda a região de Utinga. A você que não perde a programação, programa Voz do Povo, nosso abraço especial. 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
0: Um abraço, meu amigo Celso. 13 horas 24 minutos, Roraima terá eleição para governador no dia 21 de junho.
4: O Tribunal Regional Eleitoral de Roraima aprovou nesta terça-feira a resolução publicada no último dia 2 de maio, que confirma para o dia 21 de junho a data da eleição suplementar para a escolha dos novos governador e vice-governador do Estado. Essa decisão confirma o calendário eleitoral já previsto. O placar ficou em 5 votos favoráveis e 2 contrários à aprovação do texto, sem alterações. A eleição será realizada por voto direto e os eleitores com o título regularizado poderão participar do pleito. Segundo a resolução, as convenções partidárias para a escolha de candidatos e a formação de coligações poderão ser realizadas até o próximo domingo. Já o registro das candidaturas junto à Justiça Eleitoral deverá ocorrer até às 7 da noite do próximo dia 20 de maio. A partir do dia seguinte, já está permitida legalmente a propaganda eleitoral de maneira geral. No rádio e na televisão, a veiculação começa no dia 3 de junho. A nova eleição em Roraima foi convocada após a cassação da chapa vencedora das eleições de 2022, formada por Antônio Denário, do Republicanos, e Edilson Damião, do União Brasil. Em abril deste ano, o Tribunal Superior Eleitoral confirmou a decisão do TRE de Roraima, que apontou abuso de poder político e econômico durante a campanha eleitoral de 2022. Como Denário já havia renunciado ao cargo de governador de Roraima para concorrer a um cargo no Senado em março passado, ele se tornou inelegível por 8 anos. Damião, que tinha assumido o cargo em seu lugar, teve o mandato cassado. Com o cargo vago, faltando cerca de 6 meses para o encerramento do mandato, o TSE determinou a realização de eleições diretas. Desde o último dia 30 de abril, o presidente da Assembleia Legislativa de Roraima, Soldado Sampaio, do Republicanos, assumiu interinamente o governo do Estado. da Rádio Nacional em São Luís, Madison Euler.
0: Obrigado, Madison. 13 horas 25 minutos. Ó, gente, a Anatel aprova mudança na forma de cobrança de ligações do mesmo DDD. Vamos acompanhar.
5: A Anatel, Agência Nacional de Telecomunicações, continua neste mês de março a implementar o fim da cobrança nas ligações de longa distância em chamadas por telefones entre cidades do mesmo estado que não compartilham o mesmo DDD. Desta vez, o processo inclui 9 estados, sendo que no Rio de Janeiro e Espírito Santo a mudança ocorreu no último dia 10 e no Acre, Distrito Federal, Goiás, Mato Grosso do Sul, Mato Grosso, Rondônia e Tocantins, a atualização será feita no dia 31. Outros 13 estados já tiveram alterações. O ministro das Comunicações, Frederico de Siqueira Filho, disse que essa mudança reduz barreiras tarifárias, acompanha a evolução tecnológica do setor e beneficia milhões de consumidores que utilizam a telefonia fixa em diferentes regiões do país. Desde janeiro, os locais atendidos pelo serviço de telefonia fixa passaram a coincidir com os limites geográficos das áreas de numeração dos códigos de área, ou DDDs. Com isso, ao final do cronograma da Anatel, previsto para junho, o número de áreas locais será reduzido de mais de 4 mil para 67. Segundo a agência, atualmente o país conta com 19 milhões e 400 mil telefones fixos e a modernização busca atender especificamente o setor corporativo e regiões onde o serviço ainda é essencial. Da Rádio Nacional no Rio de Janeiro, Cristiane Ribeiro.
0: 13 horas 27 minutos. Obrigado, Cristiane Ribeiro. Mais informações chegando de primeira para você. 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
6: A quantidade de empregos formais no Brasil cresceu 5% em 2025 em relação ao ano anterior, de acordo com os dados da RAIS, que é a Relação Anual de Informações Sociais. Foram 2 milhões e 800 mil novos vínculos. Com isso, o estoque ficou perto de alcançar 60 milhões de vagas formais ativas. Os números foram divulgados nesta quarta-feira pelo Ministério do Trabalho e Emprego. A RAIS consolida as informações do E-Social, enviadas por empregadores. As empresas do setor privado responderam por 2/3 dos vínculos de trabalho. Na sequência, o setor público e as organizações sem fins lucrativos. Esse crescimento foi mais intenso nas regiões Nordeste e Norte, que viram um crescimento de 10% nas vagas abertas. E aí, os estados que mais se destacaram foram Amapá, Piauí, Alagoas e Paraíba. E todos os setores econômicos apresentaram a variação positiva, especialmente o setor de serviços, que teve quase 2 milhões e meio de empregos gerados no ano passado. Da Rádio Nacional em Brasília, Gabriel Brum.
0: Gabriel Brum, 13 horas 29 minutos e finalizando o jornal de hoje. De volta amanhã com fé em Deus, a partir das 11h30 da manhã. Daqui a pouquinho no ar, programa Tarde Total, depois do Tarde Total, Mensageiro com o pastor Roberto.
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4: 1h46.
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0: 48.
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4: 12:17.
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4: 12:19. 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
2: 12h31.
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0: 14h49.
1: Ok, ok, olha a hora, gente, 10 minutos para as 3 da tarde.
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1: Pilotando 820 kHz aqui pela Cultura, no oferecimento Café Utinga, Supermercado Martins, casasfreire.com. 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
1: Vale prêmios. Daqui a pouquinho tem pegadinha para você participar e ganhar prêmios. Ontem quem faturou foi Lange, né? Lange do Buriti que faturou. Olha a hora, 10 para as 3.
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Muito bem, 6 minutos para as 3 da tarde, aqui, Tarde Total e o Brega Light, o seu tradicional programa de todas as tardes, aqui na número 1, Rádio Cultura. Daqui a pouco eu vou lançar uma pegadinha para você ganhar presentes. Tem Rachex para seus pés hoje, produto excelente, viu? Brasília Boys!

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4: 12h59.

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1: 3 e 1, 3 e 1.
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13: Três horas, 5 minutos, 3 e 5. Boa tarde, obrigado pelo carinho, pela audiência. 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

0: STST decide ação contra a União sobre combate ao trabalho escravo.
1: A Justiça do Trabalho é competente para julgar ações que garantam recursos da União ao combate ao trabalho semelhante à escravidão. A decisão é do Tribunal Superior do Trabalho. A ação começou em 2017, quando o governo federal teria deixado de repassar recursos para as operações do Grupo Especial de Fiscalização Móvel no combate ao trabalho escravo. O Ministério Público do Trabalho argumentou que o grupo deveria atuar sem interrupção. O grupo é responsável por operações em todo o território nacional, sobretudo em áreas de difícil acesso. A equipe é formada por auditores fiscais, procuradores, polícias federal e rodoviária federal, além da Defensoria Pública da União. Em 20 anos, mais de 50 mil pessoas foram resgatadas de situações semelhantes à escravidão. A União sustentou que a Justiça do Trabalho não teria competência para julgar esse caso, por se tratar de matéria administrativa e orçamentária. Entretanto, a ministra Adelaide Miranda Arantes, relatora do recurso que chegou ao Tribunal Superior do Trabalho, afirmou que cabe à Justiça do Trabalho analisar as ações para cumprir as normas de proteção ao trabalhador, inclusive quando não existe vínculo formal de emprego. Entramos em contato com a Advocacia Geral da União, que ficou de enviar um posicionamento. Da Rádio Nacional, em São Luís, Gabriel Correia.
0: Gabriel Correia, 3:06. Boa tarde, obrigado pela audiência. 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O governo e Câmara define calendário para o fim da escala 6x1.
2: O governo e a Câmara fecharam acordo para dar andamento ao projeto de lei encaminhado pelo presidente Lula sobre a escala 6x1. Em reunião entre o presidente da Casa, Hugo Mota, os ministros José Guimarães das Relações Institucionais e Luiz Marinho do Trabalho, além do presidente da Comissão Especial, o deputado Alencar Santana do PT, ficou decidido que será mantido o cronograma da proposta de emenda à Constituição, apresentação do relatório na quarta-feira que vem, dia 20, e votação em plenário no dia 27. A ideia é que a PEC tenha um contexto mais geral. Redução de 44 para 40 horas semanais, com trabalho de 5 dias para 2 de folga, sem redução de salário. As especificidades, as categorias que tenham jornadas diferentes, serão decididas por convenção. Enquanto isso, será dado andamento ao projeto de lei, encaminhado pelo presidente Lula e que até então está parado. Esse PL é aquele com urgência constitucional e que tranca a pauta já agora no dia 30. A ideia, segundo o Alencar, é aprovar a PEC antes e aí o governo retira a urgência para que esse PL possa tramitar com mais calma e discussão e ser votado já em junho. Nesse PL vão estar os aspectos mais específicos. A questão da compensação, por enquanto, continua indefinida. O governo já disse que não topa, mas que vai pensar em alguma forma de ajudar os pequenos empreendedores, os empresários, no início da nova lei, como disse o deputado.
3: O governo, logicamente, e todos nós, estamos preocupados com os pequenos, que podem sentir de imediato um efeito maior de adaptação, né? Ele vai ganhar em produtividade todos os setores ao longo do tempo, mas o pequeno pode sentir ali no primeiro momento um efeito da adaptação. O governo pensa de que maneira incentivar esse setor também a se modernizar para que ele possa ganhar escala na prestação do seu serviço, na prestação ali, na relação comercial daquilo que ele oferece.
2: Outra coisa, nada de regra de transição. No início da semana, já tinha deputado da oposição falando numa transição longa, de até 12 anos. O deputado Alencar foi bem claro. É preciso que essa lei entre em vigor assim que aprovada. O próximo passo do PL é definir comissão especial e relator. Já a PEC está na fase de audiências públicas. Da Rádio Nacional em Brasília, Priscila Mazenotti.
0: 3:09, 3:09, Chapada em Notícias.
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0: Copa do Brasil, hein? Copa do Brasil. Copa do Brasil, 7 jogos nesta quarta-feira. Vamos conferir.
5: Futebol brasileiro começando a semana todo vapor. Série B do Brasileirão. O Londrina perdeu em casa para o São Bernardo por 3-1. Copa do Brasil, jogos de volta da quinta fase. O Internacional se classificou, venceu o Atlético por 3-2. O Cruzeiro bateu o Goiás por 1-0 e também carimbou o passaporte O Fluminense passou pelo Operário ao vencer por 2-1 no Maracanã. Nesta quarta-feira, a bola rola para 7 jogos da Copa do Brasil. Teremos às 7 da noite Juventude São Paulo, Vasco da Gama e Paysandu. 7:30 da noite a bola rola para Curitiba e Santos. 8:30 da noite teremos Mirassol e Bragantino. Às 9:30 a bola rola para Ceará e Atlético Mineiro, Jacuipense e Palmeiras, Remo e Bahia. Pela Copa Centro-Oeste, uma partida, 7 da noite, Vila Nova e Anápolis. Da Rádio Nacional em Brasília, Bruno Mendes.
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0: curtiu? Ao vivão, hein? Juan Ralph, aqui na tarde mais gostosa do rádio. Bom demais. De primeira, 3 horas 16 minutos. 3 e 16 na cidade de Utinga.
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0: 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É só procurar doutor Maurício Pimentel e toda a sua equipe na cidade de Utinga. 3 horas 17 minutos. 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
1: 3:19.
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5: 3:22, 3:22 na cidade de Utinga. Você curtindo a número 1. Quer ganhar um produto Rachex? É só acertar a pegadinha no final do programa. Vamos sortear, hein?

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0: ontem.
1: Olha a hora, 22 minutos para as 4, já chegou a pegadinha da tarde, o que é o que é? Pode passar diante do sol sem fazer sombra, o que é o que é que pode passar diante do sol sem fazer sombra? Tá valendo o Rachex, tá valendo o Rachex. Daqui a pouco o resultado de Lange lá do Buriti já manda
2: tarde.
1: Áudio.
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1: Olha aí, segundo a Lange é o vento, risadinha. Eu não sei, viu, Lange, eu não sei. No final do programa sai o resultado. Lange que faturou a pomada da Imax essa semana. Já vai participando de novo, hein? Tá ligando 759-9207-4717.

0: chumbo.
1: Valendo, valendo, valendo, rachex para os pés, o que é, o que é? Pode passar diante do sol sem fazer sombra. E será isso, hein, rapaz? Pode passar diante do sol sem fazer sombra. É tarde total, é? Que é o que é que pode passar diante do sol sem fazer sombra?
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1: 20 minutos para as 4, 20 para as 4. Alô, gatinho Burana. Ouvindo a nossa programação, pessoal de Burana, Cambuí, São Roque. Alô, alô, Elcio Raizeiro. Aí no barzinho em São Roque, alô, Elcio Raizeiro na pista. BA, Utinga, Rui Barbosa.

noite para as quatro, Solange Almeida e Flávio José. Mês que vem é São João, gente, vai se preparando, hein?

0: Participe com a gente, 75992074717, o que é que pode passar diante do sol sem fazer sombra?
1: Boa tarde, Eliseu. O que passa de frente do sol sem fazer sombra é o vento. Quem fala é Eliana Vai dos Bolos.
0: Eliana diz que é o vento, risadinha.
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0: Eliana diz que é o vento. Será que é o vento que passa diante do sol sem fazer sombra? Valendo um produto Rachex. Esse é bom, viu? Tá valendo aí o Rachex. Você gostou aí do Rachex, ô risadinha? Esse é bom. A partida do sucesso, da alegria, da Rádio da Bahia, o Tinga. É tarde total, o seu programa de todas as tardes. Alô, Ivone do Caetano, também ouvindo a gente, região de Caetano de Lagedinho. Alô, Risadinha, o Neto Risadinha lá em Lagedinho, rapaz, também ouvindo a programação. Alex Medrado em Lagedinho, ouvindo a gente. Alô, Marconi, alô, Sérgio do Barbado. Obrigado na número 1. Daqui a pouquinho o Pastor Roberto, viu, gente? Daqui a pouquinho, hein? Fica com a gente, programa O Mensageiro.
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0: bom demais. Esse é o Canidé aqui no Tarde Total. 11 minutos para as 4. Daqui a pouquinho o programa Mensageiro, a pegadinha da tarde, já chegou o resultado. Duas pessoas acertaram. Vamos agora para o sorteio da tarde, hein? É, valendo um produto Rachex para seus pés. Vamos conferir quem falou que é o que é. Pode passar diante do sol sem fazer sombra. O que é o que é? Que pode passar diante do sol sem fazer sombras. É, quem será que vai acertar?
1: Boa tarde, Eliseu. O que passa de frente do sol... É, o que passa de frente do sol sem fazer sombra é o vento.
0: É o vento! Faturou, minha querida. Quem faturou hoje foi ela, Leilian, Vaza dos Bois. Vaza dos Bois ganhou o produto Rachex para seus pés. Galera ouvindo a gente lá em Salvador, alô Ed, um beijão pra você, Ed, tá sumido, hein, Ed. Alô Robson, um abração, hein. Quem tá ouvindo também é Maria Liz, Maria Júlia e Davi. Um beijão pra vocês aí, tudo de bom, viu. Maria Liz, Maria Júlia e Davi, um beijão. E também para Edli, todo mundo curtindo aqui a número 1 da Chapada Diamantina. Ó, gente, tô ficando por aqui, de volta agora amanhã a partir das 11h30 da manhã. Daqui a pouco no seu rádio programa O Mensageiro.
2: 75992074717 3h50.

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3: 3h52.
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0: 3,56.
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0: 3:57.
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0: da glória. Boa tarde, povo abençoado. A paz do Senhor Jesus. Como é bom estar aqui na presença do Pai, do Filho e do Espírito Santo de Deus. Como é bom falar com você nessa tarde, ouvinte do programa O Mensageiro. Nós estamos iniciando o nosso programa, O Mensageiro. Programa esse que tem a responsabilidade de trazer uma palavra abençoada para o seu coração nessa tarde. Eu não sei como é que você se encontra nessa tarde. Talvez você esteja triste. Talvez você esteja pensando em desistir. Talvez você está pensando em voltar atrás. Mas pare um pouquinho, escute a palavra, porque Deus tem uma palavra para você nessa tarde. Nós vamos iniciar esse programa abençoado na presença do Pai, do Filho e do Espírito Santo de Deus, como sempre, no comando. E hoje eu tenho uma participação especial. É um privilégio ter o meu pastor aqui do meu lado, fazendo o programa O Mensageiro. Pastor Abílio, vou pedir para que o senhor faça essa oração em nome de Jesus.
1: A paz do Senhor, queridos ouvintes, nós vamos orar ao nosso Deus. Querido Deus e Pai, nós louvamos o teu nome, Senhor, agradecido por essa oportunidade, por esse momento, Pai, de iniciarmos, Senhor, mais um programa, O Mensageiro. Pai, queremos que a tua presença, Pai, esteja na vida de cada um dos ouvintes, Senhor, que estão sintonizados nesta rádio. Ó meu Deus, não sabemos, Senhor, qual o problema que estão sentindo neste momento, mas tu és conhecedor de todas as coisas. Portanto, eu peço, ó Deus, visita nessa tarde. Visita, Senhor, a cada um, Senhor amado, que estão sintonizados. Que tua graça permaneça sobre todo, abençoando, trazendo saúde, trazendo alegria e paz na alma e no espírito. Pai, seja conosco, Senhor. E abençoa esta programação para que chegue, Senhor amado, nos corações de cada ouvinte, Senhor, e faça dele, Senhor amado, alegre, Senhor, ouvindo a tua palavra, em nome de Jesus, teu Filho. Assim oramos a Deus e agradecidos. Amém.
0: Glória! Está aí o nosso pastor Abílio, ele que me deu essa honra de estar aqui nessa tarde para falar do amor de Cristo. Hoje quem está com a responsabilidade de trazer uma palavra abençoada é o meu pastor, o pastor Abílio ali da Igreja Assembleia de Deus São Mateus. Faça uma visita à Igreja São Mateus, uma igreja linda, maravilhosa, e tem um fator diferencial. Deus está ali naquele lugar. Faça uma visita em nome de Jesus. Vamos ouvir um louvor? Daqui a pouco nós entramos com a palavra. Você que está ouvindo, diga aqui para mim: estou ligado no programa Mensageiro. Mande um alô, mande aí uma mensagem e peço um louvor, e nós vamos estar tocando em nome de Jesus. Eu quero passar o louvor aqui de Paulo André. Se você quer ir morar no céu, me ame, em nome de Jesus. Deixa eu ver se eu acho ele aqui. É, ele aqui mesmo. É isso, vou ter que tirar aqui.

Está acabando. Agora vai o louvor. Você que está nos ouvindo aí, mande o seu alô, mande o seu áudio, peça o seu louvor. E nós vamos escutar agora Paulo André, Se Quer Morar no Céu Me Ama. Viu? Olha o louvorzão aí.

Eita glória, valeu. Papai amado, é isso aí, povo abençoado. Paulo André aí conosco, louvando o papai amado. Eita glória.

0: Glória, muita gente aqui nos ouvindo e já tem um recadinho aqui para você, ouvinte utinguense, e para uma pessoa especial. Receba aí o recado em nome de Jesus.
1: Pastor Roberto, boa tarde, a paz do Senhor Jesus. Passando aqui no programa O Mensageiro para cumprimentar todos com a paz do Senhor Jesus. Pedir que Deus abençoe todos os ouvintes com muita saúde, em nome de Jesus Cristo. E também para falar que eu estou indo lá em São Paulo participar do congresso das irmãs ali do campo, Assembleia de Deus São Mateus. Será uma bênção em nome de Jesus, já estou profetizando, né? Peço oração, que Deus venha abençoar a minha viagem, em nome de Jesus Cristo. E abençoe esse congresso, né? Eu creio que será uma bênção. É a primeira vez que vou lá participar. Estou bastante feliz, né? Em nome de Jesus. E eu peço louvor, Cassiane, 500 graus. Que Deus abençoe, pastor Abílio. Está aí para trazer a palavra do Senhor nessa tarde. Que venha falar nos corações dos ouvintes. Em nome de Jesus, fica na paz. Tudo de bom, boa tarde.
0: Eita glória! Tá aí a fala da missionária Val, a esposa do nosso pastor Abílio, está aqui conosco para assim trazer uma palavra abençoada para o nosso coração. O seu pedido aqui é uma ordem, missionária Val. Vamos ouvir Cassiane 500 graus. Ô glória!
2: Aonde Jesus está? A chuva que desce é chuva de poder, meu irmão. Por isso que dá vontade de pular igual a pipoca. Oh, glória! Se você deixar, você vai ver o milagre de Deus acontecer aqui hoje. A Bíblia diz que se creres, verás a glória de Deus. Meu querido, não seja Tomé, não, para primeiro ver, para depois crer. Creia para ver a glória de Deus acontecer. Anamacantarabassuia. Deixa que esta chuva molhe você aqui hoje. Não importa não, querido. Tá preocupado com o quê? Deixa o milagre de Deus acontecer. Nosso menino da Rabassuia.

0: Eita glória, está aí, missionária Val, o seu louvor, a seu pedido, 500 graus puro, fogo puro e poder. Receba aí em nome de Jesus. Mas eu quero falar um pouquinho da programação da Igreja Assembleia de Deus São Mateus. Estou aqui com o pastor Abílio e ele vai falar um pouquinho conosco o que, que ele está pensando em fazer, criar, como é que está os andamentos aí dos cultos da São Mateus, quais são os dias. Ele vai falar tudo isso aqui e você que está nos ouvindo vai estar memorizando e pode estar fazendo uma visitinha à Igreja Assembleia de Deus São Mateus. Pastor Abílio.
1: Sim, pastor Roberto. Os cultos ali na Assembleia de Deus São Mateus é nos domingos, a partir das 19 horas, das 19 às 21 horas. E na segunda-feira também nós temos oração, das 7h30 às 8h40.
0: E deixa eu falar uma coisa aí, pois agora, não, pastor Abílio. Que coisa maravilhosa é oração.
1: Sim.
0: É poucas igrejas aqui em Utinga que tem culto de oração. Tem círculo de oração.
1: Isto.
0: A maioria das igrejas tem. Mas culto de oração, para lhe dizer a verdade, eu só conheço na São Mateus.
1: Na verdade, o senhor falou uma coisa certa, que círculo de oração, sim, com as irmãs, né?
0: Sim, com as irmãs.
1: Agora, culto aberto de oração para toda a igreja, né? Então, são poucas.
0: São poucas.
1: Eu iniciei esse trabalho, tem uns 90 dias, pouco mais, 90 dias, e graças a Deus, está muito bom, bem cooperado.
0: Bom demais.
1: E é um dia que a gente tem uma liberdade, né? Com toda a igreja para orar, clamar, buscar, chorar na presença de Deus.
0: Justamente,
1: né?
0: Justamente.
1: E tem dado fruto. Nós estamos vendo aí que os irmãos aceitaram bem isso aí.
0: Sim.
1: E isso para nós é gratificante.
0: Com certeza.
1: Eu sempre gostei de culto e de oração.
0: E é necessário, pastor.
1: É necessário.
0: É necessário.
1: Sim.
0: Para uma igreja se manter de pé, ela tem que estar de joelho.
1: Sim.
0: Senão ela se mantém de pé.
1: É claro que a gente não vai ter a maioria, não é? Mas
0: sim,
1: o importante é ter o culto de oração. E se você, por exemplo, que talvez deseja participar em um culto de oração, toda segunda-feira, a partir de 19h30 horas até as 20h08, né? Nós temos aí um período de oração, tem período de louvor e também uma mensagem da palavra de Deus. Então isso é gratificante. E na terça-feira também nós temos aí o culto de ensino na palavra de Deus, que na responsabilidade está o pastor Roberto.
0: Amém,
1: né?
0: Amém, pastor.
1: Pastor Roberto está fazendo culto de ensino nas terça-feira, tem sido muito bom, gratificante, e os irmãos têm gostado e têm louvado a Deus,
0: né,
1: pelo ensinamento que têm recebido. E nas quinta-feira, pela manhã, aí sim tem os trabalhos das irmãs, né? Inclusive a diaconisa Luizinha, né?
0: Sim,
1: é responsável,
0: sim,
1: pelo círculo de oração na quinta-feira pela manhã, das 7h, das 7 às 8. E à noite nós temos aí a quinta-feira profética, né?
0: Que está sendo uma bênção, hein, pastor?
1: E quinta-feira agora vai pregar. É o pastor Roberto que prega na quinta-feira, né?
0: É ele mesmo.
1: E temos aí o pastor Roberto que estará entregando a mensagem da palavra de Deus à igreja.
0: Verdade.
1: Na quinta-feira, das 19h30 até as 21h, né?
0: Verdade.
1: E domingo, a sexta-feira, temos o culto também na Liberdade, na
0: Liberdade.
1: Congregação da Liberdade. No sábado nós temos congregação também lá no Pé da Serra. Mandar um alô aí para os irmãos do Pé da Serra.
0: Pé
1: que Deus abençoe
0: Serra.
1: A todos que estão na sintonia.
0: Um abraço para vocês aí do Pé de Serra.
1: No sábado temos também culto lá, a partir das 19h30. E também temos o culto aí no domingo, né? Domingo, somente à noite, temos o culto.
0: Sim,
1: na sede,
0: sim,
1: né?
0: Na culto da família, né?
1: Culto,
0: pastor?
1: Da família, e tem sido também gratificante.
0: Sim.
1: E você, meu dileto ouvinte, que deseja fazer uma visita, ali as portas estão abertas e o nosso coração também é aberto para receber a todos. Serão bem-vindos em nome do Senhor Jesus.
0: Amém. Mas tem uma novidade aí na sexta-feira, lá no culto do Liberdade, não tem?
1: Tem.
0: Conta aí pros ouvintes,
1: sim,
0: somente pro pessoal lá do Liberdade, conta essa novidade aí, rapaz.
1: Os irmãos ali do Liberdade, né, que participam dos cultos ali também na sexta-feira, após o culto, de todos os cultos na sexta-feira, tem também um sopão. você que quer participar, né, do culto, e também pode participar também saboreando em um delicioso sopão, né, que está sendo feito ali toda, né, sendo servido, né, toda sexta-feira após o culto. Sim. E é gratuito mesmo, tá
0: gratuito,
1: bom?
0: Gratuito, é de lá, graça!
1: Isso, você pode ir lá participar o quando você quiser. Isso aí está sendo muito gratificante também. E quem está fazendo toda essa benção aí, né, está levando lá, é a missionária irmã Marlene, né?
0: Ia falar agora,
1: pastor. Isso, a irmã Marlene que
0: tem um tempero, aqui. A mulher que só Jesus,
1: é,
0: viu? Na vida dela.
1: Já está me dando fome.
0: Pois é. Maravilhosa sopa, muito deliciosa. Vou aproveitar essa oportunidade e quero falar aqui dos nossos patrocinadores. Eu vou passar aqui a vinheta e depois vou falar aqui pessoalmente, porque os meus patrocinadores merecem eu falar ao vivo aqui deles, em nome de Jesus.
2: Ah, paz do Senhor, pastor Roberto, bom dia.
0: Não é aqui não, vamos subir mais um pouco. É aqui, ó. Vamos lá.
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0: É isso aí, tá dado o recado aí dos nossos patrocinadores. Eu quero parabenizar você que completa mais um ano de vida hoje. Você que está ficando mais velho, é sim, você está ficando mais velho hoje. Que Deus possa estar com as mãos estendidas, te guardando, te livrando, te curando, abençoando o teu trabalho, o teu celeiro, que nunca falte o pão sobre a mesa. Meus parabéns, meu amado, meus parabéns, minha amada. E para não ficar só nas minhas palavras, eu quero cantar os parabéns junto com o pastor Abílio e com todos do programa Mensageiro. Para você, parabéns para você.

0: isso aí, meu querido, isso aí, minha querida. Feliz aniversário. Vou falar também um pouquinho dos nossos patrocinadores, que o tempo voa, viu, pastor?
1: Sim.
0: Nós vamos falar um pouquinho aqui do nosso patrocinador, dos nossos patrocinadores, e vamos ouvir mais um louvor. Depois do louvor, o senhor entra aí com aquele fogo puro e poder, como diz o louvor, 500 graus de fogo puro e poder, que a missionária Val pediu aqui, viu?
1: Maravilha.
0: Vamos lá. 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Um forte abraço aí, pastor Vica. 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Dei meu recado, vamos ouvir mais um louvor e depois desse louvor, o nosso pastor, o pastor Abílio de Lima, vai estar entrando com a palavra abençoada. Então tome posse em nome de Jesus, espere mais um pouquinho e receba esse louvor, ouvinte do programa Mensageiro.

0: Eita glória, é tempo de cantar, é tempo de cantar. Vamos ouvir a palavra de Deus com o pastor Abílio nessa tarde, em nome de Jesus. Pastor Abílio, é com o senhor a partir de agora.
1: Amém. Eu quero compartilhar com todos os ouvintes uma palavra da parte de Deus, que está registrado em Lucas capítulo 18, versículo 18 a seguir, que diz: e perguntou-lhe um certo príncipe, dizendo: bom mestre, que hei de fazer para herdar a vida eterna? Jesus lhe disse: por que me chamas bom? Ninguém é bom senão um que é Deus. Sabe os mandamentos: não adulterarás, não matarás, não furtarás, não dirás falsos testemunhos, honra teu pai e a tua mãe. E disse ele: todas essas coisas tenho observado desde a minha mocidade. E quando Jesus ouviu isto, disse-lhe: ainda falta uma coisa. Vende tudo quanto tens, reparte com os pobres, e terás um tesouro no céu. Vem e segue-me. Mas ele, ouvindo isto, ficou muito triste, porque era muito rico. E vendo Jesus que ele ficara muito triste, disse: quão dificilmente entrarão no reino de Deus os que têm riqueza, porque é mais fácil passar, entrar pelo fundo de uma agulha um camelo, do que entrar um rico no reino de Deus. E os que ouviram isto disseram logo: quem pode salvar-se? Mas ele respondeu: as coisas que são impossíveis aos homens, mas são possíveis para Deus. E disse-lhe Pedro: eis que nós deixamos tudo e te seguimos. E ele disse: na verdade vos digo que ninguém há que tenha deixado casa, ou pais, ou irmãos, ou mulher, ou filho pelo reino de Deus, e não haja de receber muito mais neste mundo e na idade vindoura a vida eterna. Nós vemos aqui a preocupação de um jovem rico. Esse jovem, ao encontrar com Jesus, ele teve ali uma oportunidade, e ele aproveitou aquela oportunidade para tirar dele uma dúvida. A dúvida dele era a respeito da vida eterna. Ele chega em Jesus, elogiando e dizendo: bom mestre, o que farei para herdar a vida eterna? Jesus disse: mas por que me chamas bom? Bom, não há bom senão um que é Deus. E Jesus faz as perguntas para ele e ele responde. Ele responde: tudo isso tenho feito. Então a gente percebe que aquele jovem, ele era religioso. Ele conhecia os mandamentos. Segundo ele diz que desde a minha infância ele tinha observado isso e guardava os mandamentos. Porém, ele tinha no coração uma dúvida, era a respeito da vida eterna. Talvez seja também o seu caso, que você também está passando nessa tarde, ou você tem enfrentado. Você tem conseguido ser um bom religioso, mas talvez você não tenha aí uma certeza da sua vida eterna, aonde passará a sua eternidade, não é? Nós ouvimos aqui esses dias atrás, falando aqui a respeito de dois caminhos, né? Dois caminhos. Um caminho que leva para o céu e outro caminho que leva para o inferno. Isto, o ser humano precisa discernir essas coisas. E o jovem, ele estava, esse que nós estamos citando, ele tinha uma dúvida: aonde seria que ele passaria a eternidade? Ele queria saber a vida, a respeito da vida eterna. Na verdade, a vida eterna, todo homem terá a vida eterna.
0: Sim.
1: Não é? Todo homem. A vida, ela termina aqui, mas do outro lado, ela prossegue.
0: Que aqui, é a vida eterna,
1: a
0: né?
1: A vida eterna, ela começa depois da morte.
0: Justamente.
1: Ali o homem tem a oportunidade. Se ele escolher hoje a vida eterna em Cristo Jesus, ele permanecendo firme até a sua morte, ele receberá a vida eterna. Porém, se ele morrer, não fazendo caso da palavra de Deus, morrendo na sua ignorância por rejeitar a palavra de Deus, ele também vai ter a vida eterna. Todos terão a vida eterna.
0: Só que não é no céu.
1: Não. Será em um lugar de lago de enxofre, né? E aonde que é a segunda morte. Então, isto Jesus quis explicar para aquele jovem a respeito da vida eterna. Jesus provou o coração dele. Será que ele está interessado mesmo na vida eterna ou nos bens materiais? Porque a Bíblia diz que ele era rico, possuía muitas herdades, muita propriedade. Quando Jesus disse, vai, vende tudo que tem, reparte com os pobres e vem e segue-me. O segredo, ele era seguir a Cristo, né? O segredo era seguir a Cristo. Muitos hoje também, às vezes, torna-se, ele tem como ótimo religioso, né? Um bom religioso, porém, ele não aceita Cristo como Salvador. Né? Ele não tem Cristo como a sua única esperança. E Cristo, ele é a nossa esperança. Jesus disse, né? Eu sou o caminho e a verdade e a vida, e ninguém vem ao Pai senão por mim. A salvação, então, ela está contida em Cristo Jesus. O Pai delegou a salvação no seu Filho. Hoje, muitas pessoas falam muito bem em nome de Deus, né? Falam muito bem em nome de Deus, tudo coloca Deus no primeiro plano. Mas quando fala no Filho, rejeita o Filho. E Jesus disse que aquele que a mim rejeita, rejeita aquele que me enviou. Lucas registra essa palavra, não é? Então, o jovem, ele teve uma oportunidade especial. Quis saber a respeito da vida eterna. E Jesus disse, você tem que me seguir. O segredo é seguir a Cristo, não é? É claro que para seguir a Cristo, nós vamos encontrar muitas barreiras, muitos embaraços. Porém, as aflições do mundo. Mas Jesus diz que eu venci o mundo, né? Se ele venceu o mundo, nós também venceremos. O segredo aí é seguir a Cristo. Olha bem a diferença. Quando nós encontramos aqui essa passagem do mancebo, esse jovem que rejeitou a salvação, diz que ele ficou triste, virou as costas e foi embora. Os discípulos ficaram preocupados, dizendo, mas quem então poderá salvar? Jesus diz, aos homens é difícil, mas para Deus nada é impossível. Né? E aquele que tem deixado casa, pai, mãe, filho, não é deixar abandonando, mas quer dizer, colocar isso em primeiro plano. Aquele que deixar tudo isso, terá 100 vezes nessa vida e no final a vida eterna. A vida eterna está em Cristo Jesus, o nosso Salvador. Enquanto esse jovem rico, ele rejeitou a oportunidade, nós vemos ao contrário o Zaqueu. Né? Zaqueu, ele tinha um desejo ardente de conhecer quem era Jesus. Ele não sabia quem era. Então, como ele era, a Bíblia diz que ele era de pequena estatura, e no meio da multidão ele teve dificuldade para ver quem era Jesus. Ele elaborou um plano, viu que Jesus ia passar por aquele lugar, ele correu adiante, subiu em uma árvore, numa figueira, para que lá de cima ele pudesse observar quem era Jesus. E Jesus vem chegando, aproximando-se daquele local, aonde estava Zaqueu, em cima da árvore. Quando Jesus depara debaixo da árvore, ele olha para cima e diz, Zaqueu, desce depressa, porque hoje me convém pousar em tua casa. Quando Zaqueu ouviu essa palavra, a Bíblia diz que ele desceu e recebeu Jesus com alegria, com gozo, na alma, no espírito. Olha só a diferença, Zaqueu também era rico. Olha aí, duas pessoas ricas, um querendo aí saber a respeito da vida eterna, rejeitou, porque era rico, o outro, porém, rico também, mas aqui o Zaqueu era um publicano, né? Cobrava impostos, mas quando ele recebe Jesus, ele recebeu Jesus, Jesus diz, hoje veio salvação a esta casa. E Zaqueu respondeu, se eu tenho defraudado alguém, vou retribuir 4 vezes mais, né? 4 vezes mais. Então, veja aí a diferença de quem quer seguir a Jesus. E a Bíblia diz que Jesus foi à casa de Zaqueu e um povo murmuraram que ele entrara na casa de um pecador. Sim. Mas Jesus respondeu dizendo, hoje veio salvação a esta casa. É? Então, Jesus, ele quer salvar. O plano de Deus é salvar o ser humano. Eu quero perguntar a você, meu dileto ouvinte, quem sabe você essa dúvida também. aonde vou passar a eternidade? Como será o meu fim? Não é? Nós sabemos que quando o homem ele passa dessa vida para outro, se ele morrer em Cristo, ele terá uma vida eterna com paz, não é? Vivendo para sempre com o Senhor. Porém, ele disse também, a palavra de Deus disse que morrendo o homem segue-se o juízo, não é? Ele vai enfrentar o juízo. Se ele fizer o bem nessa vida, se ele fizer com que agrada a Deus, se ele aceitar a Cristo Jesus como Salvador e permanecer servindo a Ele, ele terá com alegria no reino do céu ao lado do Senhor Jesus. Então é uma oportunidade que você tem nesta tarde de você escolher qual caminho que você quer seguir. A Bíblia diz que há caminho que para o homem parece direito, mas o final são caminho da morte, não é? Então nós devemos ter, enquanto nós estamos vivos, nós temos o direito de saber. Você precisa saber qual o caminho que estou seguindo, qual é o final dele, o que me espera lá na frente, não é? Então você tem o direito de saber disto. E a palavra de Deus é uma bússola. É ela que nos orienta como nós devemos chegar na presença de Deus. Abandonando os pecados, quando nós aceitamos a Cristo como Salvador, Ele nos perdoa os nossos pecados. Ele faz a reconciliação nossa com Deus. O elo foi quebrado, mas através de Cristo, através do sangue de Cristo, Ele nos purifica de todo o pecado e Ele nos liga novamente com Deus. Então nós torna novamente aí a ter paz com Deus. Então você que está em dúvida, assim como aquele jovem, o que farei para herdar a vida eterna? Talvez seja o mesmo pensamento seu, você ainda não sabe como fazer para herdar a vida eterna. A vida eterna está em Cristo Jesus, o nosso Senhor. Deus enviou seu Filho para nos salvar, para salvar a toda a humanidade. Portanto, você tem essa oportunidade. Enquanto nós temos o fôlego de vida, é tempo que Deus está nos dando, é oportunidade que Ele está nos dando para nos avalizar aquilo que nós estamos fazendo. Estou fazendo bem? Estou fazendo só para mim ou para Deus também? Muitas das vezes o homem, o ser humano, quer viver mais para si e ele esquece que o dia dele vai chegar. Nós precisamos nos preparar para o dia da volta do Senhor Jesus. Ele vai voltar buscar a sua igreja, mas ele pode vir também individualmente a cada um de nós. Então, para isso, nós precisamos estar preparados. O profeta lá no passado, ele diz: prepara-te, ó Israel, para encontrar-se com o Senhor teu Deus. É uma pergunta que eu te faço: você está preparado? Você está procurando melhorar a sua vida espiritual? Então, eu creio, meu filho, que você tem uma oportunidade. Deus está te dando oportunidade hoje, assim como Ele deu essa oportunidade para esse jovem jovem rico. Ele rejeitou essa oportunidade porque ele não quis seguir a Cristo. Talvez a sua dificuldade é seguir a Cristo, mas eu vou deixar tudo o que eu tenho para seguir a Cristo. Vou deixar os meus prazeres, vou deixar as minhas amizades, vou deixar tudo aquilo que eu gosto, eu preciso deixar. Olha, você tem uma escolha a fazer. Escolha Cristo, né? A Bíblia diz que Deus dizendo: eis que ponho diante de ti o bem e o mal, a vida e a morte. E ele disse: escolhe, pois, a vida para que viva. Então a escolha é sua. Jesus, ele deu a oportunidade aberta para João para escolher a ele, para seguir a ele, porém ele rejeitou. Enquanto Zaqueu, ele teve essa feliz oportunidade, recebeu Jesus com alegria.
0: Graça de Deus.
1: Não é? Então isto aí é um momento de reflexão para você. Veja aí como que você está. Se você, por exemplo, está indeciso, não é? Quer saber mais alguma coisa, procure uma igreja mais próxima da sua casa, não é? Uma igreja evangélica que prega a palavra de Deus. E participe dos cultos. Deus vai esclarecendo. A palavra de Deus diz que a fé vem pelo ouvir, e ouvir da palavra de Deus. Talvez você não tenha fé suficiente para isso, mas você continua. Vai a primeira vez, vai a segunda, vai ouvindo a palavra de Deus, e com certeza o seu coração vai amolecer e vai entender a palavra de Deus, e você poderá ter essa oportunidade de receber Cristo Jesus na sua vida. Alimente-se da palavra de Deus. E eu quero deixar aqui caso você queira fazer uma visita ali na Assembleia de Deus São Mateus, as portas estão abertas e é uma alegria poder recebê-lo ali com muita alegria, tá bom? Deus abençoe, receba essa palavra. Jesus está oferecendo essa oportunidade de seguir a Ele. Ele disse para o jovem: vende tudo, reparte com os pobres, vem e segue-me. Você está disposto a seguir a Cristo? Ele é o caminho, Ele é a verdade, Ele é a vida, Ele é o nosso Salvador. Que Deus te abençoe, meu amigo. Que Deus te abençoe, minha amiga, meu ouvinte da palavra de Deus. Receba essa palavra no seu coração. Leia a Bíblia. É ela que é a bússola aonde nos conduz para o caminho da vida eterna em Cristo Jesus, o nosso Senhor. Que Deus abençoe a sua vida em nome de Jesus. Pastor Roberto.
0: Oh, glória! Que palavra maravilhosa, viu, Pastor Abílio? E nessa última frase do senhor aí que o senhor falou, leia a Bíblia, nós temos que ter um cuidado muito grande. Tem hora que a gente fala assim: vá numa igreja mais próxima da sua casa. Eu estou mudando a minha fala, sabe o que eu estou dizendo? Vá numa igreja que prega a palavra de Deus.
1: Correto.
0: Porque às vezes pode ter a igreja perto da casa e não convém com a palavra, como o senhor acabou de dizer, lê a Bíblia.
1: Sim.
0: Não convém com a Bíblia. Mas você viu aqui que aqui teve palavra. Então você sabe onde tem palavra. Procura uma igreja que tem
1: palavra.
0: A palavra. Você ouviu essa palavra agora à tarde? Fazer igual você é inteligente, você entendeu. Vá para uma igreja que tem a palavra de Deus genuína, vindo da Bíblia. Amém? Receba e tome posse em nome de Jesus. E a respeito do caminho, Pastor Abílio, isso é interessante, né? Eu preguei aqui há uma semana atrás. Um caminho, porque o caminho é um só. O da eternidade não é um só. O senhor acabou de falar aí.
1: Sim.
0: A eternidade é só uma. Mas tem dois propósitos na eternidade.
1: Exatamente.
0: Aí a pessoa vai escolher qual é o propósito dela. É ir para esse caminho da eternidade e ir para o céu, ou ir por esse caminho da eternidade e ir para o inferno.
1: Exatamente.
0: Um caminho, dois propósitos.
1: Sim.
0: Está na mão de você, você escolhe. Amém? Pastor Abílio, um prazer imenso estar com o senhor aqui. Com nada de 15 em 15, era bom o senhor vir aqui. De 15 em 15, pelo menos.
1: Gostarei.
0: Trazer uma palavra abençoada para a gente.
1: Fique tranquilo, vamos assumir esse compromisso.
0: Isso é bênção de Deus.
1: É, maravilha.
0: Antes de eu encerrar o programa, eu quero pedir que o senhor faça um apelo aí agora, aquele que está afastado do evangelho, aquele que ainda não aceitou Jesus, vamos fazer o apelo?
1: Sim, vamos.
0: Se ele lá, onde ele estiver, na casa dele, no trabalho, aceitar, glória a Deus, aleluia. Faz o apelo em nome de Jesus, pastor.
1: Então, na verdade, pastor Roberto, às vezes a pessoa pode dizer: não, mas eu só vale se aceitar Jesus na igreja, onde está o povo reunido, vou lá na frente, levanto a minha mão, todo mundo está vendo que eu levantei a mão, e aí eu vou à frente receber Jesus como Salvador. Está certo, está correto, porém tem outro detalhe: se você, aonde você estiver na sua casa, talvez você está aí passando por aflição, talvez você está passando aí, o que eu vou fazer? Não sabe aí como resolver o problema, como iniciar uma iniciativa na sua vida nova, é Cristo. E se você quiser, nessa tarde, neste momento, receber Cristo Jesus no seu coração, coloque a sua mão no seu coração, tá bom? E diga aí: Jesus, eu te aceito como meu Salvador, perdoa os meus pecados, escreva o meu nome no livro da vida, eu te aceito. Faça de mim uma nova criatura. Ajuda-me a entender os propósitos da salvação. Ensina-me, Senhor, eu fazer a Tua vontade. E assim, com certeza, se você fizer isso, nós vamos orar ao seu favor. E Jesus está recebendo você como filho. Né?
0: Amém.
1: Aleluia. Então, a partir de hoje, se você fizer isso, nós vamos orar. E você pode dar o seu testemunho depois. Olha, eu aceitei Jesus através do programa de rádio.
0: Isso.
1: Né? O programa, eu estava ouvindo o programa Mensageiro, fizeram o apelo e eu aceitei Jesus. Só vim aqui hoje para confirmar que estou aceitando Jesus. Você quer fazer isto? Nós vamos orar em seu favor.
0: Eita,
1: e com certeza, glória. Jesus vai perdoar os teus pecados e a partir desse momento você terá uma novidade na sua vida. Jesus disse: quem está em Cristo, nova criatura é. As coisas velhas já passaram e tudo se fez novo. Você quer novidade nova na sua vida? Faça isso. Aceita Jesus. E nós vamos orar nessa oração final, apresentando a você que está aceitando a Jesus como seu Salvador especial na sua vida.
0: Glória. Ora, pastor, faz essa oração.
1: Amado Deus e Pai, nós louvamos o teu nome, Senhor, agradecido. Ó Deus, pela palavra que tem nos dado, Senhor, nessa tarde. Obrigado, Senhor amado. Eu sei que essa palavra deve ter tocado no coração de algum dos seus ouvintes, que necessitava dessa palavra, que estava em dúvida a respeito da vida eterna. Senhor, o apelo que fizemos também, Senhor, é possível que tenha alguém, Senhor, neste momento, com a mão no coração, aceitando a Ti como Salvador. Ó Senhor, perdoa essas pessoas. Perdoa seus pecados, lava a sua alma, Senhor amado, e que a tua graça, Senhor amado, esteja sobre ela. Faça dela uma nova criatura, que a partir de hoje, Senhor, ela venha ter alegria de viver, alegria, Senhor, em te servir, alegria, Senhor, em dizer: sou salvo na pessoa bendita de Jesus. Pai querido, perdoa e abençoa essas vidas em nome de Jesus. Assim nós oramos agradecido, ó Pai, em nome do seu filho amado Jesus, que vive e reina para todos sempre. Amém. Amém.
0: Glórias a Deus. Que benção foi esse programa, o mensageiro de hoje, viu, pastor Abílio? Palavra maravilhosa, sentir a presença de Deus nesse lugar. E tenho certeza que tem vidas aí que aceitaram a Jesus nessa tarde.
1: Eu também creio, pastor Roberto.
0: Algo maravilhoso.
1: E se você fez isso, pode acreditar, a tua vida vai mudar. A partir de hoje, você vai sentir algo diferente. Você vai dormir melhor.
0: Vai.
1: Com certeza, o seu sono nesta noite vai ser melhor do que a noite passada.
0: Com certeza.
1: E amanhã o seu dia vai estar brilhante, tá bom?
0: É isso.
1: Receba essa palavra em nome de Jesus. Depois você vai testificar, tá bom?
0: Isso.
1: Vai na igreja e testifica que você recebeu Jesus através do programa O Mensageiro.
0: É isso aí. É isso aí, caro ouvinte. Aqui nós ficamos por aqui, o horário já se foi. Eu quero agradecer a Deus primeiramente por tudo, segundo o pastor Abílio, por estar aqui conosco, nos ajudando, fazendo o programa O Mensageiro. Ouvinte, você é especial para Deus e para nós do programa O Mensageiro. Nós terminamos o programa O Mensageiro agora. Estaremos aqui domingo pelas 8 horas, pela manhã, falando do amor de Cristo. Você que é ouvinte do programa O Mensageiro, não perca no domingo. Domingo estaremos aqui às 8 horas da manhã. É isso aí, a paz do Senhor Jesus. Nós terminamos o programa O Mensageiro, no nome do Pai, do Filho e do Espírito Santo de Deus. Vamos curtir Heraldo Carlos.

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2: 5:26.
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2: 5:29.
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